0: No Bailão Sertanejo é só sucessos. Agora, um rápido intervalo e a gente volta em instantes.
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0: Muito obrigado.
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2: Alvorada. 10h25.
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2: Muito boa noite para você que já está na sintonia. O Back in Time entra mais uma vez no ar para você viajar no tempo. Duran Duran, Save a Prayer.

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Você ouviu no Back in Time, Adriana Calcanhoto, Devolva-me, Aerosmith, Crazy. Após o intervalo, a gente retorna com mais uma super seleção. Aguarde aí.

poder de recordar através de grandes canções que você só acompanha aqui no Back in Time. 14 bis, todo azul do mar.

Nesse bloco, ouvimos no Back in Time, Djavan, Cigano, Fernanda Porto, Só Tinha de Ser com Você. O Back in Time faz mais uma pausa. Não saia da sintonia.

fazendo você viajar no tempo. Mais um bloco do Back in Time, tocando a música que você curte. Eurythmics, The Miracle of Love.

0: Aqui no Back in Time tocamos Rick Astley, Hold Me in Your Arms, Pretenders, I'll Stand By You. Mais um intervalo e o Back in Time volta já. 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
2: Onze e vinte e nove.

mais 4 super sucessos especiais no Back in Time. Foreigner, I Wanna Know What Love Is.

Nesse bloco ouvimos no Back in Time Oswaldo Montenegro, Travessuras, Maria Bethânia, Um Jeito Estúpido de Amar. Vamos fazer uma pausa para o intervalo e daqui a pouco estaremos de volta com o Back in Time. Back.

Nosso boa noite para você que está ligado com a gente. Aqui você recorda as canções que marcaram para sempre. É o Back in Time na sua noite.

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1: Meia-noite.
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1: Meia-noite 55.
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1: 1:53.

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1: 2:56.

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2: Alvorada 3:50.
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4: 4:26.

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2: Alvorada 5 e 1.

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3: Olá, seja muito bem-vindo à Carte Notícias desta segunda-feira, dia 6 de julho de 2026. Eu sou a Marilis Pequeno e convido você a acompanhar os principais assuntos que movimentam Santa Catarina, o Brasil e o mundo.
4: Santa Catarina promove treinamento que reunirá bombeiros do estado e da região sul para fortalecer a preparação diante de enchentes e enxurradas.
5: Comissão Especial aprova Fundo Constitucional do Sul e Sudeste e aumento de 1% para o FPM. Os recursos serão resultantes do Imposto de Renda, do IPI e do Imposto Seletivo.
6: Preços dos alimentos no mundo caem pelo segundo mês seguido em junho.
7: Superlotação de hospital preocupa em Criciúma.
8: Segunda-feira com mudança no tempo. Frente fria traz chuva e antecede a chegada de uma nova massa de ar polar em Santa Catarina.
9: Supermercados catarinenses acompanham discussão sobre o fim da escala 6x1 e avaliam possíveis impactos da redução da jornada de trabalho no setor.
10: Aqui dos Estados Unidos, a notícia que eu não queria dar. Seleção brasileira tropeça e é eliminada da Copa do Mundo.
3: A informação começa agora no Acaerte Notícias. A superlotação no único hospital de Criciúma, que atende pacientes pelo Sistema Único de Saúde, levou a direção da instituição a solicitar a suspensão temporária do encaminhamento de novos pacientes ao pronto-socorro e às UTIs. O repórter Denis Luciano, da Rádio Cidade em Dia, acompanha a situação e traz mais informações. Oi, Denis.
7: Olá, Marilis. Olá, ouvintes. Principal hospital que atende pelo SUS em Criciúma e região, o São José vem sofrendo com superlotação em seu pronto-socorro e unidade de terapia intensiva. Com frequência, a direção precisa emitir alertas sobre a falta de leitos. Assim ocorreu de novo na última quinta-feira, quando foi comunicado que a ocupação do PS e dos leitos da UTI SUS estavam com 100%. 44 pacientes chegaram a estar internados no pronto-socorro aguardando leitos. Em paralelo, a demanda elevada por cirurgias faz aumentar a preocupação. O diretor executivo do hospital, Juliano Peters, confirma.
11: Nós somos referência, né, para várias altas complexidades, então a gente recebe pacientes ainda de outras cidades. Quando o pronto-socorro fica acima de 30 pacientes, isso faz com que a gente também não consiga atender adequadamente a porta, aqueles que estão chegando naquele momento. Por quê? Porque o pronto-socorro já está lotado com pessoas já internadas. Então, é uma situação que ela vem ocorrendo bastante.
7: Mesmo assim, o fim de semana foi de mutirão de cirurgias ortopédicas. 28 foram realizadas em parceria com a Secretaria de Estado da Saúde. A direção do São José orienta SAMU e Corpo de Bombeiros, bem como a população, a procurar os serviços das unidades de pronto atendimento de Criciúma. Dos estúdios da Rádio Cidade em Dia, Denis Luciano, para o Acaerte Notícias.
3: O debate sobre o fim da escala de trabalho 6x1 ganha força no Congresso Nacional

0: diferentes portes.
1: Empresas pequenas, médias e grandes, e cada qual com a sua realidade e com a sua necessidade própria, né? Nós estamos estudando, temos acompanhado o tema junto com a Associação Brasileira de Supermercados, para ver como o setor vai poder se adaptar caso as PECs sejam de fato aprovadas na forma atual como ela se encontra. Essa seria a nossa posição nesse momento.
0: Segundo a entidade, supermercados de outros estados já adotam mudanças nos horários de atendimento.
1: Experiências de alteração de jornada e horário de atendimento já estão sendo utilizadas por supermercados em outros estados. Aqui ainda não é uma realidade de implementação, até porque toda essa questão da Câmara ter aprovado e ter levado para o Senado, não ter ainda uma definição, leva as empresas a ficarem ainda na dúvida sobre uma alteração radical, por exemplo, de tudo que nós vamos ter que alterar, se eventualmente as PECs forem aprovadas. Mas existem empresas em outros estados que já estão trabalhando com uma redução de horário de atendimento, por exemplo.
2: Não era notícia que o torcedor brasileiro esperava. O sonho do Hexa terminou. E agora é hora de entender como foi a eliminação da seleção brasileira na Copa do Mundo. A jornalista Melina Calduro acompanhou toda a movimentação em uma fanfest nos Estados Unidos. E no caminho de volta para o hotel em Nova Jersey, gravou esse resumo pra gente. Oi, Melina.
3: Olha, Marilis, a caminhada da seleção brasileira na Copa do Mundo chegou ao fim nas oitavas de final, infelizmente. O Brasil foi derrotado pela Noruega por 2-1 e deu adeus ao sonho do Hexa de uma forma precoce. Os brasileiros estavam sim muito confiantes no Hexa esse ano, mas não deu certo. A equipe até começou a competição cercada das expectativas, avançou em primeiro lugar do grupo, mostrou uma regularidade na fase inicial. No mata-mata, confirmou o favoritismo ao vencer o Japão por 2-1 de virada, mas infelizmente nas oitavas nós paramos diante dos Vikings. O roteiro foi diferente, teve gol deles anulado logo no começo do jogo, a gente perdeu um pênalti e a gente viu os noruegueses crescerem no segundo tempo. Infelizmente, o resultado todo mundo viu, 2-1 para eles, e a gente pega o nosso passaporte e volta pro Brasil treinando para daqui a 4 anos na próxima Copa do Mundo. Não deu pra gente, não foi neste ano que nós conquistamos a sexta estrela, mas eu continuo aqui na Copa do Mundo porque o Brasil saiu, mas o torneio não terminou. E eu continuo aqui trazendo todos os detalhes para todo mundo que está acompanhando o nosso AKERT em campo. Eu volto contigo aí em Florianópolis.
2: O Brasil sai da Copa, mas a AKERT não. A gente continua acompanhando o que vem na Copa do Mundo. Obrigada, Mel.
4: E a preparação para enfrentar desastres naturais também está na pauta. No próximo dia 14 de julho, Santa Catarina realiza um grande simulado em Blumenau para reforçar a capacidade de resposta das equipes de emergência. O treinamento vai reunir bombeiros militares catarinenses e também profissionais do Paraná e do Rio Grande do Sul. A reportagem é de Vanessa Carini.
5: Santa Catarina vai reunir no dia 14 de julho bombeiros militares de todo o estado no segundo simulado integrado da região sul, que será realizado em Blumenau. O treinamento terá como foco as operações de busca e resgate em enchentes e enxurradas e também contará com a participação de equipes do Paraná e do Rio Grande do Sul. O subcomandante-geral do Corpo de Bombeiros Militar de Santa Catarina, Jefferson de Souza, explica a importância da integração entre as corporações.
6: O maior ganho operacional desses eventos é a integração de protocolos entre os três estados. Nós somos comumente acionados quando acontece um desastre, né? Tivemos um muito grande recentemente no ano de 2024, mas também em 2023 estivemos no Rio Grande do Sul em ambos os anos, apoiando, né, corpos de bombeiros de outros estados. E cada bombeiro hoje, ele trabalha com um protocolo próprio. E nós temos a convicção que falar a mesma língua, trabalhar dentro de um mesmo protocolo, torna o nosso serviço mais eficiente.
4: E daqui a pouco, Marco Aurélio Gomes explica por que os preços mundiais dos alimentos voltaram a cair pelo segundo mês consecutivo. Eu volto já já.
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2: Os preços globais dos alimentos voltaram a cair em junho, segundo o relatório da Organização das Nações Unidas para Alimentação e Agricultura. É o segundo mês consecutivo de recuo no mercado mundial. O repórter Marco Aurélio Gomes explica o motivo dessa queda.
3: Então, Amarilis, o índice da Organização das Nações Unidas para Alimentação e Agricultura caiu de 130,8 em maio para 130,3 pontos em junho. É o segundo mês seguido de recuo nos preços globais dos alimentos. A baixa foi puxada pelos cereais, com queda de 3,5%, com destaque para o trigo, pressionada pelo avanço da colheita e oferta na região do Mar Negro. O milho também caiu, com expectativa de maior oferta na América do Sul. O açúcar teve baixa de 5,7%, influenciado pela desvalorização do etanol no Brasil, o que levou as usinas a destinarem mais cana para o açúcar, aumentando a oferta. Os laticínios recuaram 1,5% com a maior oferta global. Por outro lado, os óleos vegetais subiram 3,8% e as carnes avançaram 0,4%, batendo recorde por causa da forte demanda. O arroz também subiu 3,2%, puxada pelo consumo na Ásia. Mesmo com a queda nos preços, o índice ainda está 1,7% acima de um ano atrás, mas segue 18,7% abaixo do pico de 2022.
1: Direto de Brasília.
2: Rita, uma proposta aprovada na Câmara dos Deputados pode ampliar os recursos para as regiões do Sul e Sudeste e também aumentar os repasses do Fundo de Participação dos Municípios. Como que fica essa mudança?
4: Olá, Amarilis e ouvintes. Exatamente, Amarilis. A Comissão Especial da Câmara dos Deputados aprovou por unanimidade a proposta de emenda à Constituição que cria o Fundo Constitucional do Sul e Sudeste e estabelece o aumento do FPM, o Fundo de Participação dos Municípios. Pelo texto, os cofres municipais serão reforçados com um aumento de 1% nos repasses da União para o FPM. Essa parcela de mais um ponto percentual será uma quarta a ser paga anualmente no mês de março. Os recursos para abastecer os fundos e o FPM virão da arrecadação do Imposto de Renda, IPI, e do novo Imposto Seletivo instituído pela Reforma Tributária. O presidente da Comissão Especial, o deputado catarinense Valdir Cobalcini, do MDB, estima os recursos que as regiões Sul e Sudeste vão receber com a aprovação dos fundos.
5: Cada um dos fundos, tanto do Sul quanto do Sudeste, algo em torno de 10 bilhões ano a serem divididos por todos os estados, tanto da região Sul quanto da região Sudeste.
4: Cobalcini disse que vai conversar com o presidente da Câmara, Hugo Mota, para que a proposta seja votada o quanto antes no plenário.
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2: Dani, como fica o tempo em Santa Catarina neste início de semana? O inverno segue firme ou teremos algumas mudanças nos próximos dias?
6: Olá, Marilis e ouvintes. Nessa segunda-feira ocorre uma mudança no tempo. A chegada de uma frente fria deixa o tempo instável e com condições para chuva em Santa Catarina. O dia já começa com possibilidade de chuva no extremo oeste e nas áreas próximas ao Rio Grande do Sul. E ao longo do dia, essas instabilidades avançam por todo o estado. As temperaturas máximas podem atingir a marca dos 22 graus no litoral sul, chegam a 20 no restante do litoral e Vale de Itajaí, e nas demais regiões não passam dos 18 graus. Já na terça-feira, uma massa de ar polar limpa o tempo a partir do oeste catarinense e provoca queda acentuada nas temperaturas. Pela manhã, os termômetros ficam entre 8 e 15 graus no litoral e Planalto Norte, e abaixo dos 8 graus nas outras regiões, ficando próximos de 2 graus na Serra. As máximas não passam dos 16 graus na maior parte do estado, e as mínimas do dia ocorrem à noite. Nos próximos dias, o tempo segue firme, com predomínio do sol, pelo menos até sexta-feira. Então, se for sair hoje, leve o guarda-chuva. Tenha uma ótima semana.
2: Chegamos ao fim de mais uma edição do Acaerte Notícias. Obrigada pela sintonia. Tenha uma excelente semana e conte com a gente para acompanhar os principais acontecimentos de Santa Catarina. Um abraço para você. Até amanhã.
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13: 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Vamos lá, segunda-feira, tudo de novo. Estamos começando o nosso Mateando na Alvorada, dia 6 de julho de 2026. Por aqui, Gilmar Santos, com o maior carinho do mundo, com muita alegria. Poderíamos estar muito mais felizes hoje, né? Mas, enfim, rapaz, a seleção brasileira tá fora da Copa. Que tristeza. 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A gente vai abraçando você onde quer que você esteja. 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Bom dia, região. 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
1: Isso aí, nosso Machando na Alvorada, melhor da música gaúcha e a boa música, aquela boa música sertaneja que vem desde a música de viola, né? Então vai lá e participa, 991063978. Pessoal que tá nas redes sociais da Alvorada FM também, Facebook e Instagram. Pessoal que acorda cedinho, já liga o site ou aplicativo aí da Alvorada FM e fica ouvindo a gente até na cama mesmo, né? Vamos se despertar depois, tem tempo, né? Pessoal que vai folgar hoje, nossos amigos aposentados, você que tá só de boa, você que também aí amanhece trabalhando, pessoal que acorda às 3, 4, 5 horas da manhã, já estão aí na peleia ao som da nossa 94.5. Um abraço, meus amigos, que seja um dia abençoado, que seja uma semana boa e vamos lá, né? Vamos lá começar a nossa semana um pouquinho mais triste, né? Seleção brasileira nos desapontando. A gente aprender a fazer meme, né? Mas antecipadamente contando com o ovo naquele lugar da galinha lá, né? Você pensa, não, a seleção vai bater esse timinho aí, né? E meme com o Haaland e agora tá aí, né? Voltando pra casa depois de um 2-1. Um golzinho sofrido ainda, né? Mas de pênalti. Não tivesse perdido aquele outro pênalti, pelo menos tinha dado uma prorrogaçãozinha aí, né? Tinha dado uma chance ainda para o Brasil, que é o país preferido do mundo, né? E agora, mais uma Copa perdida. Era preferido do mundo, porque cada quatro anos que passa, parece que o pessoal vai perdendo a fé um pouco mais, né? Mas é assim mesmo, né? É assim mesmo. Os caras entraram como fortes, né? Tinha esse Haaland que não jogou nada lá dentro do campo, mas fez os dois gols que precisava para vencer, né? tivesse colocado o Neymarzinho um pouquinho antes ali, acho que talvez tinha dado boa, né? Mas é assim mesmo, a gente que não entende de futebol vai dar a dica para um Ancelotti da vida, aí é complicado, né? Mas é isso, meus amigos, se foi o sonho de mais uma Copa, e agora treinar bastante, né? Sofrer bastante. É, novos jogadores, provavelmente, para a próxima Copa aí. Novos talentos brasileiros para a gente tentar daqui quatro anos. É assim mesmo que funciona. E a gente começa com Porca Véia desse jeito assim, ó.

0: 6h14, tá aí o Alan e o Aladim a 2 graus, Alma Serrana, do lançamento do Porca Véia, né? Na Tropa Véia. É o nosso Matiando na Alvorada pra você. Bom dia, minha amiga Josina, que tá na audiência aí, Josina. Meu amigo João Davi Camargo, João da Escavadeira, diga lá.
1: João da Escavadeira por aqui. Vamos começar bem a semana e vamos de gritos de liberdade. Valeu, tudo de bom.
0: Gritos de liberdade, começar bem a semana, então tá bom, João. Então tá bom. Vamos baixar um tempinho pra nós rodar isso aí. Hilda Silva, tá na audiência também, Hilda. Bom dia pra você. Bom dia pra Ivone.
2: Bom dia, cara, pediu a música da Se a Casa Cair, Deixa que Caia, afetando para minhas irmãs, para tudo, minhas amigas, pra vocês da Rádio Bolt.
0: Tá bom, Ivone, bom dia. Dani Sutil, bom dia, bora pra mais uma semana abençoada. Amém, né, Dani? Obrigado pela audiência. A minha amiga Cris, lá de Timbó Grande. Alô, Cristiane, obrigado pela sintonia também. Já começando a semana aí ao som da Alvorada FM, que bom, viu? Alô, Terezinha, obrigado pela sintonia, viu, Terezinha? Seu Luiz Tobias também tá com a gente aí, seu Luiz?
3: Bom dia, Timbó. Tudo bem? Eu, Luiz Tobias. Pois é, mas era visto, né? Os caras tinham o melhor jogador do mundo, o melhor centroavante. E outra coisa, os caras ficaram, você viu no começo ali que tava 32% pro Brasil de posse de bola e 66% pra Noruega. E os caras jogaram muito. Outra coisa, na época a seleção se concentrava há 2 meses, mano. Agora o homem chega no último ano ganhando 5 milhões de reais. O que, que é isso com todos os técnicos que tem? Eu via. E outra coisa, os caras jogam quase tudo lá fora. Os times já dizem, ó, se vocês se machucarem, nós vamos cortar o contrato. Você viu, os africanos dão a vida pela seleção, jogam muito, muita força. Não existe, o Brasil desse jeito, não, esses 4, olha, veja quanto esse cara vai ganhar durante os 4 anos que renovar o contrato. Não, tinha que ser pagado, não existe isso aí. E outra coisa, as 4 seleções melhores ainda não, o Brasil não, claro, já demorou. Você viu, o Japão tá 8 anos com o mesmo treinador, né? Não ganharam, mas a organização dos caras foi fora de série. Nós nunca, não vamos chegar muito fácil mais. Um abraço, Gilmar. Vamos empurrar lá pra frente. Não adianta chorar.
0: É complicado, né, seu Luiz?
3: Bom trabalho.
0: Não adianta nós, principalmente, chorar, né? Eles lá, deixe que chorem, porque eles estão ganhando rio de dinheiro, que nem o senhor diz, né? E fica feio, na verdade. Dinheiro eles não vão parar de receber, né? Vão continuar jogando, enfim, patrocínio. O problema é nós, né? Que acreditava, que tinha uma esperança aí, botava fé. Mas pelos últimos jogos a gente já viu que seria complicado, né? Mas é assim mesmo. Agora, os caras ganham dinheiro, tá louco. Nem vamos entrar em questão de valores que a gente fica... até triste, pensando assim, meu Deus, eu ganhando um salário, os caras ganhando aquilo lá, pra fazer um vexame, deixar todos os brasileiros milhões e milhões, triste, né? Tinha aqueles outros que não torciam pra seleção, não sei como que pode existir um brasileiro que não torce pra seleção brasileira, mas existe, né? Tem uns que a gente conhece, então imagina Brasil e mundo afora aí, o tanto de brasileiro que tem que não torcer pra seleção. A gente fica pensando, mas enfim, né? Agora que desanimou milhões e milhões, isso é verdade, rapaz. Agora não tem o que fazer mais, né? Hoje estamos aí, acordando cedo, vamos dar mais uma pelhada, né? Não tem muito o que fazer. Quem tá curtindo também aqui a nossa programação, meu amigo Giovanni Padilha, diga lá, Giovanni.
4: Bom dia, irmão. Manda um abraço para o Rodo Fernandes, Luiz Tubia, o senhor Azimiro, a turma do Vopricário, Marco Arthur e o Zé. E o Fabiano também, e a Júlio também. Um abraço.
0: Valeu, Giovanni. Um abraço pra você aí. 6h19, tem intervalinho chegando, voltamos já.
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1: Vamos lá, 6h23 agora. Muito bom dia para você que acompanha a nossa Alvorada FM. Segunda-feira, começo de semana. E a gente tá aí, né? Com o nosso Mateando na Alvorada, começando mais uma semana. Com fé em Deus, com esperança de dias melhores. Que tudo de melhor aconteça na sua vida, né? Aquele probleminha que tá te incomodando aí, suma da sua vida, né? É isso que a gente deseja. Bom, e eu desejo também que a paz de Deus encha o seu coração nesse início de semana, viu? Vamos começar esse dia em oração. Senhor, agradecemos pelo dom da vida e por mais uma manhã que o Senhor nos concede. Ilumina os nossos passos, fortalece a nossa fé e renova as nossas esperanças. Abençoa o nosso trabalho, a nossa família e todos aqueles que cruzarem o nosso caminho. Dá-nos sabedoria para enfrentar os desafios, serenidade para tomar as decisões certas e coragem para nunca desistir. Que esta semana seja repleta de saúde, proteção, oportunidades, paz e muitas vitórias. E para você que está nos acompanhando, lembre-se, toda semana é uma nova oportunidade para recomeçar. Não permita que as dificuldades roubem a sua esperança. Deus prepara o melhor para aqueles que perseveram, para aqueles que trabalham com honestidade e mantêm a fé no coração. Acredite em você. Siga em frente com determinação. Espalhe o bem por onde passar. Um gesto de carinho, uma palavra de incentivo e um sorriso podem transformar o dia de alguém. Que você tenha uma semana abençoada, produtiva e cheia de conquistas. Que Deus acompanhe cada passo de sua caminhada, viu? Um excelente dia e uma semana de muitas bênçãos para você e para toda a sua família. O meu amigo Marcelo Quitel pediu uma música aqui do Israel e Rodolfo, mandando para a turma lá do busão da Comper Campos. A gente vai trazer essa música muito bonita, Orar e Ação. Meu amigo Silvio Marcos, alô Silvio, bom dia. E Jesus disse, eu sou o pão da vida, aquele que vem a mim não terá fome, e quem crê em mim nunca terá sede. João 6,35. Que Deus abençoe o nosso dia. Alô, Silvio, um ótimo dia, meu amigo. Obrigado pela sintonia às 6h25 agora.

0: Esse Lorival, Raízes do Campo, aqui no nosso Matando Israel e Rodolfo, Orar e Ação. 6h32 é o nosso Matando na Alvorada. Bom dia pra você, bom dia meu amigo, minha amiga. Quem tá confirmando a audiência é a Mariliane. Oi Mariliane, bom dia. Vamos para mais um intervalo aí, voltamos rapidinho, fica por aí.
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2: Vamos lá, 6h37, o nosso Mateando na Alvorada continua. É muito bom ter a sua audiência, a sua companhia. O amigo Adão dos Santos está com a gente aí, meu amigo Luciano Guetem também sintoniza a Alvorada FM lá na garagem, né, meu amigo? Mandar um bom dia para Janete Correia de Souza. Tá pedindo aqui a barquinha de ouro e oferecendo para nós da Rádio Alvorada, nossa família. E que Deus abençoe nós todos. Amém, né, Janete? Obrigado pela sintonia e uma ótima semana para você aí também, viu?
3: Bom dia, meu amigo.
2: Fala aí, meu amigo.
3: Ótimo dia pro companheiro aí. Manda a programação aí pro povão da qualidade de mineração. Os operadores de máquina pesada, todos os operadores. Os motoristas das caçamba, todo o povo da obra, beleza?
2: Antônio Lopes.
3: Valeu.
2: Fala aí, meu amigo, um abraço e obrigado sempre pela audiência. O Silvano.
4: E dá um alô pra nós, Cordanta. Não vou falar em todo o pessoal, porque você sabe que é um jornal.
2: Isso aí, meu amigo Silvano Rodrigues, abraço pessoal do Coro Danta. Meu amigo Toninho Pereira também de Lebon Regis, alô Toninho, bom dia meu amigo Marcos Guedes. Alô Marcos, um abraço e obrigado pela audiência, já começando a semana também ao som do Alvorada FM. Meu primo Mário dos Santos lá em Rio do Sul. Alô primo, bom dia aí pra você, pra família. Uma ótima segunda-feira e uma abençoada semana também, né? 6h39, se a casa cair, não tem o que fazer, né? Já foi.

0: grupo Rodeio na programação com Gritos de Liberdade. E ainda teve pra você Teodoro e Sampaio, Se a Casa Cair. Deixa que cai. Vamos para mais um intervalo e a gente volta já com mais Mateando na Alvorada até às 8 para você no nosso começo de semana.
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0: Wilson Machado também está sintonizado com a gente. Bom dia aí, Wilson. Obrigado pela sintonia. Bom dia também, meu amigo Anilson Quadra. Sintoniza lá o Alvorada FM, Anilson. Obrigado pela sintonia aí, rapaz.
1: Bom dia, meu amigo João Marçal. Que Deus abençoe esse começo de semana aí. E vamos de música lá pros amigos Silvano, Beto, Silvano, Sabiá, o Pidão, vocês na rádio aí, o Mário Caetano. E feio o Brasil ontem, né, Gilmar? Mas fazer o quê, né? Nunca mais vão ganhar uma Copa daquele tipo. E vamos lá, Amado Batista, pode ser Folha Seca aí, e obrigado.
0: Folha Seca, tá bom, Rosário. Um abraço pra você aí, 6h52.

0: tá aí, 7 horas em ponto, virando agora 1, 2, 7 horas. Já o Gaúcho da Fronteira, com pisca-pisca, né? E o trio Parada Dura com a Barquinha de Ouro aqui no nosso Matando na Alvorada desta segunda-feira. Meu amigo Anderson Borges, bom dia aí. Bom dia, meu amigo Adriano de Souza, lá de Fraiburgo, né, Adriano? Meu amigo Gerson Silva também aí tá na audiência. Bom dia pra Pretinha. Oi, Pretinha, obrigado pela audiência. Bom dia também lá pra Rosa Fátima, né, Rosa? Bom dia, estou na escuta. Que bom. Vamos pra mais um intervalinho aí, voltamos já, fica por aí.
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0: Já estamos de volta com o nosso Mateando na Alvorada. Bom dia, toca cama de cimento a Luciana do Campo do Areão. Fala, Luciana. Bom dia pra você aí, obrigado pela audiência. A Cirlei do Adolfo tá pedindo a música Copo Quebrado. Ah, nesse horário não toca bandinha, viu, Cirlei? Oferecendo pra quem estiver ouvindo e desde já agradece. Eu que agradeço a sua audiência aí, viu? Um ótimo dia e uma abençoada semana pra você aí. Vamos de Amado Batista, para quem pediu a Folha Seca. 75, bom dia.

0: Tá aí Léo Magalhães e a Cama de Cimento, velho milongueiro gandaieiro. E o Amado Batista com Folha Seca também na programação, né? Isso aí. Vai lá, vai participando segunda-feira, pessoal. Muita gente com preguicinha hoje, né? Outros têm que acordar cedo porque é necessário, né? É igual eu, se não tivesse que acordar cedo pra trabalhar 10 horas, ninguém me achava antes das 10. O meu amigo Giovanni Marafigo tá sintonizado com a gente aí, Giovanni? A nossa querida... Ó, já tá no trecho aí, rapaz. Passando o Campo do Areão. Show de bola. Um abraço, meu amigo. Obrigado pela audiência, pela carona aí, né? Não sei pra onde que tá indo o vivente, mas tá levando a Alvorada FM. A Roseli Terezinha Gomes do Batam. Bom dia, Gilmar. Uma boa segunda-feira e tudo de bom pra você e pra quem estiver ouvindo. Oi, Roseli. Bom dia. Meu amigo Tibes, lá de Timbó Grande, também tá na sintonia aí, o Tibes. Tá pedindo os mirins, Trem da Saudade, oferecendo pra Piazada da Saúde. Valeu, meu amigo. Um abraço. Beto também tá na audiência aí. Busca pro Tio Pide, Rosalvo, Silvano e quem estiver ouvindo, a Cadela Baia. Alô, Jane, bom dia pra você. Tá pedindo Rumo à Goiânia. Jane gosta muito dessa música aí, né, Jane? Valeu, uma ótima segunda-feira, boa semana aí, minha amiga.
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0: Olá, estamos de volta às 7h22. Bom dia para você acompanhando a nossa programação. Bom demais ter a sua audiência. É, meu amigo Luciano da Luz está lá na audiência, está tomando um cafezinho lá. Eu quero uma xícara dessa aí, ô homem do céu, já falei. Quando for pra lá de novo, pida uma pra mim, pida. Ô, meu amigo MC, coisaradinha, né? Ó, o cabelão no style. Só faltou ser aquele óculos lá, o Luciano. Aquele óculos coloridinho, deixa eu ver como é que é o nome do daquele óculos. Ele tem um nome bem estranho, né? Tuk, parece, né? Óculos Tuk. E aí, Juliette, eu acho, né? Óculos de sol Juliette. Aí sim, né? Aí sim, né? Já dá pra cantar um funk. Né, Luciano? Vamos lá. 7h23, Os Mirins, essa aqui é boa. O Trem das Saudades.

0: E na programação, Mano Lima e a Cadela Baia, os mirins com o Trem da Saudade também nesse bloco.
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2: 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A Comissão Especial da Câmara dos Deputados aprovou por unanimidade o relatório que cria o Fundo Constitucional do Sul e Sudeste e estabelece o aumento do FPM, o Fundo de Participação dos Municípios. Pelo texto relatado pelo deputado Arnaldo Jardim, do Cidadania de São Paulo, os cofres municipais serão reforçados com um aumento de 1% nos repasses da União para o FPM. Essa parcela de mais um ponto percentual será uma quarta a ser paga anualmente no mês de março. Arnaldo Jardim disse que a aprovação dessas propostas era aguardada pelas regiões Sul e Sudeste e por todos os municípios do país.
3: Acho que é uma questão de justiça aprovarmos um fundo para outras duas últimas regiões que não têm fundo constitucional. O Norte tem, o Nordeste tem e o Centro-Oeste tem. Nós somos a favor que tenham, votamos todos sempre a favor disso. Agora queremos a reciprocidade, o fundo Sul-Sudeste. E os municípios há muito tempo pleiteiam essa ampliação, está na hora de reconhecer. Crescentes responsabilidades têm sido repassadas aos municípios e a concentração de arrecadação ainda é no governo federal e nos governos estaduais. Então é justo que se amplie a participação dos municípios.
2: Os recursos para abastecer os fundos e o FPM virão da arrecadação do Imposto de Renda, IPI, e do novo Imposto Seletivo instituído pela Reforma Tributária. O presidente da Comissão Especial, o deputado catarinense Valdir Cobalcini, do MDB, disse que vai conversar com o presidente da Câmara, Hugo Mota, para que a proposta seja votada o quanto antes no plenário. Cobalcini estima os recursos que as regiões Sul e Sudeste vão receber com a aprovação dos fundos.
4: Cada uma das regiões, a exemplo do que tem o Nordeste, o Norte e o Centro-Oeste, cada um dos fundos, tanto do Sul quanto do Sudeste, algo em torno de 10 bilhões ano a serem divididos por todos os estados, tanto da região Sul quanto da região Sudeste.
2: Por se tratar de uma proposta de emenda à Constituição, o texto terá que passar em dois turnos no plenário da Câmara para então seguir para o Senado. De Brasília, da Rede de Notícias Acaerte, repórter Rita Sardi.
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1: Estamos de volta com o nosso Mateando às 7h38. Bom dia, meu amigo Marcelão. Tá aí na audiência, tá curtindo a melhor Ihu. Um abraço, meu amigo. Bom dia de trabalho aí. Obrigado pela audiência, pela carona. Meu amigo, rádio, tá sintonizado com a gente? Tu já viu o rádio escutando rádio? É, nós temos um amigo lá em Timbó Grande, né? Meu amigo Edvil Lourenço de Souza. Ele tá mandando uma música pro pessoal lá, pra eles ouvirem, né? Pode ser o Ivonir Machado, qualquer uma. Oferecendo pra turma da saúde, lá de Timbó Grande, né? Diz que estão indo lá pra Floripa com o nosso amigo Iris, que é motorista da saúde lá de Timbó Grande, né? Um abraço, meu amigo Edvil, Popular Rádio. E uma boa viagem pra vocês aí, pesado. Obrigado, viu? Bom dia, Gilmar. Peço uma música da programação para toda a família e quem está escutando Alvorada. Um abraço. É a Sueli Domingues Claus. Oi, Sueli. Bom dia para você aí, viu? Obrigado pela audiência. Alô, Célia. Também está ouvindo o nosso programa, Célia. Mandar um bom dia também pro meu amigo Iloir Antônio de Ramos. Todo mundo aí sintoniza a nossa 94.5. Me pediram o Ivonir Machado. Eu gosto muito dessa música aqui, ó. Quer ver? É a filha, deixa eu ver se eu acho aqui, rapidão, a filha do gaiteiro. Vamos tocar essa aqui e também a Roma Goiânia, se der tempo nesse bloco aqui lá pra nossa amiga que pediu, pra Jane, né? Que gosta muito também da música
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1: Leandro e Leonardo. Segura desse jeito assim, ó.
2: Cantei as penas bem onde nasce a cera.
1: Fala, meu amigo Idegar, bom dia aí, rapaz. Cera. Obrigado pela audiência de sempre.
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0: Tá aí, Leandro e Leonardo, na programação Rumo à Goiânia. E ainda Garotos de Ouro, a filha do gaiteiro, com o grande Vonir Machado, né? Vamos lá, 7h47, tem a reta final do nosso programa. Valeu, Jane. Eu te agradeço aí a sua sintonia, viu? Meu amigo Evaldo também tá curtindo lá o nosso Mateando na Alvorada.
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0: Bom, nesse momento 12 graus é a temperatura, o céu predominantemente nublado, né? Nada de limpar aí, aparecer o sol, enfim, né? Para hoje temos sol com muitas nuvens, períodos de céu nublado, noite com pancadas de chuva, mínimas de 9 com máximas de 18 graus. Para amanhã, terça-feira, dia de sol com algumas nuvens e névoa ao amanhecer. Noite de céu limpo, mínimas de 4 com máximas de 14 graus. Amanhã, a mínima bem baixa, né? Então, mais frio que hoje, de acordo com o Climatempo.
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1: Vamos lá, 7h52, reta final já do nosso programa. Bom dia para Isilda Colette, que diz assim, ó, que a graça e a paz de Deus esteja em seu lar. Bom dia e amém. Isso aí, minha amiga. César Oliveira e Rogério Melo, e eu volto na sequência fechando nosso programa de hoje. Bom dia para você.

Tá aí na programação Regalo de César Oliveira e Rogério Melo. E assim vamos encerrando o nosso programa de hoje, meus amigos. Agradecendo a maravilhosa audiência e dizendo que voltamos aí no Bailão da 94 às 17 horas. Começar a semana de bem com a vida. Agradecendo a Deus pelo final de semana, pelo acordar de hoje, né? Pelo trabalho, pela família, pela saúde, por tudo que ele nos manda de bom. Probleminhas foram feitos para serem enfrentados, por isso que você precisa ter fé, segurar firme na mão de Deus e ir, né? E aí ninguém te impede de realizar os seus sonhos, né? Um abraço, meus amigos, semana abençoada. 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Alô, Zelanda, bom dia pra você também aí, obrigado pela audiência. Vem chegando Fabiano Carlos, o Estação Alvorada. Ótimo dia pra você, até mais.

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5: 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Maravilha, bom dia, gente. 8:01. Bom dia pra você. Estamos chegando pra comandar mais uma segunda, mais uma semana aqui, ó. Olá, bom dia a dia pra todo mundo ligados na Alvorada. Você que esteve com Gilmar Santos e o Mateando na Alvorada, agora é comigo, hein? 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Vamos pro WhatsApp, gente. Quero o seu bom dia, quero a sua participação aqui na manhã da Alvorada. Oi, bom dia. 8:02.
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5: Para começar o Estação Alvorada da semana, Diego e Vitor Hugo, errado ou triplo?

Maravilha, bom dia, hein? Tá aí, ó, 8:05, bom dia! Bom dia, dia, boa semana pra todo mundo, bom dia, e aí, tudo bom? Estamos chegando, gente, pra valer então, esta manhã de segunda-feira, pra gente ficar juntinhos até o meio-dia, até as 10 com a nossa primeira parte aqui da programação da Alvorada. Hoje é segunda-feira, dia 6 de julho do ano de 2026, hein? É a primeira segunda do mês, é isso? Primeira segunda do mês. Inverno brasileiro, vamos às datas históricas pra gente relembrar do passado aqui, ó. Há 69 anos atrás, em 1957, primeiro encontro de Paul McCartney e John Lennon na igreja St. Peter, em Liverpool. Foi o encontro que daria origem na banda britânica The Beatles, né? Foi o primeiro encontro em Liverpool que daria origem à banda britânica The Beatles. Há 4 anos atrás, em 2022, foi inaugurada a rede 5G no Brasil, começando por Brasília e Distrito Federal. Aniversariantes famosos, hoje quem faz aniversário é o grande Toquinho. Músico brasileiro, foi conhecido por suas parcerias com Vinícius de Moraes, hein? É. Também pelas suas músicas como Aquarela e O Caderno, hein? O Toquinho completa hoje 80 anos. Hoje é dia da criação do IBGE, Dia Mundial das Zoonoses, né? Dia Mundial das Zoonoses e Dia Mundial do Desenvolvimento Rural. Bom, já quero o seu bom dia, gente. Vamos lá, por enquanto, um ouvinte só mandou um bom dia pra mim. Um ouvinte só até agora, mas é o seguinte, estamos só começando o programa. Eu tenho certeza que você vai mandar muita mensagem para mim, vai interagir durante toda a nossa manhã e vai ficar comigo aqui na programação da Alvorada. Então é o seguinte, Luciane Vaz foi a minha primeira ouvinte do nosso bom dia, do nosso Estação Alvorada. Luciane Vaz, bom dia! Ai, Luciane Vaz, a primeira ouvinte de hoje, hein? Bom dia para ti, tá? WhatsApp liberado 99106-3978. Gente, hoje é segunda-feira, tá? O sol já tá marcando presença entre nuvens. Teremos uma segunda com expectativa de pancadas de chuva, claro, não, pequena chance de pancadas ainda. Um dia instável, tá? Mas é assunto para as 9:20 da manhã no nosso boletim do tempo, tá bom? Então é assunto para logo mais. Segundo ouvinte da manhã. Chegou o meu segundo ouvinte, no caso, a minha segunda ouvinte. A Roseli, bom dia. Terceiro ouvinte da manhã, Luiz Tobias. Agora tá chegando a Célia, a minha amiga Cida do bairro Aparecida. Bom dia. Aos poucos o ouvinte vai chegando para ficar com a gente e nos auxiliar na programação aqui, mandando suas mensagens, né? Participando, interagindo, brincando com a gente também, rindo. Que a gente também tem o nosso programa para rir, para brincar, mas para falar sério também, né? Mas ouvintes sempre participando da nossa programação, interagindo aqui no WhatsApp da Alvorada. 8:08, bom dia. Enquanto isso, gente, vou trazer o nosso segundo sucesso da manhã. Eu quero você participando nesta manhã de segunda-feira para a gente começar a semana com um pé direito. Bom dia. Aqui tem Denis DJ e Japinha Conde, Além de Mim, 8:08, bom dia.

Opa, além de mim, tá aí, ó, Denise DJ com a Japinha Conde, com Além de Mim, é o segundo sucesso aqui da nossa Manhã da Alvorada, pra você participando, pra você mandando mensagem, a gente curtindo aqui já a nossa, nosso comecinho do nosso Estação Alvorada aqui na programação. Bom, enquanto você vai participando aqui no WhatsApp da Alvorada, eu quero muita gente participando, hein, gente, hein? Eu quero aqui muita gente, é, muita gente. Muita gente, muitos ouvintes. É, enquanto isso, eu vou trazer a participação do ouvinte depois da reflexão, tá? Aí eu vou dar tempo pra você mandar mensagem. Quero bastante gente aqui, tá? Eu quero você interagindo, você em casa, você no trabalho, você no carro ouvindo a gente, você em qualquer parte da região, curtindo aqui a nossa Manhã da Alvorada, tá? Pra você que sempre está com a gente em 94.5, é a rádio que vai mais longe, pra ficar sempre mais perto de você. É o nosso slogan, né? Tão conhecido e tão importante. A rádio que vai mais longe, para ficar mais perto de você. Eu desejo uma ótima semana, muita paz, muita saúde, muita tranquilidade, sabedoria, paciência, tá? Otimismo. É, pra gente que está começando mais uma semana de trabalho. Para você que também está começando a sua semana de trabalho hoje, tá? Fé em Deus, bola pra frente, vamos juntos, hein? Vamos trazer as manchetes, então, dos principais jornais do país, nesta segunda-feira, dia 6 de julho. Folha de São Paulo, Brasil cai para a Noruega e amarga eliminações em 6 Copas seguidas. É, Brasil jogou mal, deixou a Noruega jogar, e a Noruega, com seu craque Haaland, venceu de 2 a 0. É, um pênalti perdido, é, um pênalti convertido, que foi o Neymar, que converteu ali já no finalzinho do segundo tempo, né? Mas é assim, né, gente? Quando é, você não faz a coisa certa, quando você não faz a coisa correta, alguma coisa dá errado na sua vida. Isso vale pra todos, né? Vale pra tudo. Não fez o certo, não fez o correto, é, não se dedicou, é, aí as coisas não dão certo. Foi o caso da seleção, que jogou mal contra a Noruega ontem, e simplesmente perdeu e voltou para casa mais cedo, né? Mas é assunto pra gente ainda comentar durante nossa manhã, a perda pra Noruega e o Brasil que vem mais cedo para casa aí, eliminado da Copa do Mundo. Estado de São Paulo, fim da escala 6x1 deve acelerar alta do trabalho intermitente. Vamos para a manchete do jornal O Globo desta segunda-feira. Brasil é eliminado e faz pior Copa em 36 anos. Destaque do Correio Brasiliense, Haaland, né? É que foi escrito errado aqui, ó. Haaland adia o sonho do Hexa. 0 hora, Rio Grande do Sul. Brasil desaba diante da Noruega. Notícias do dia: Estado propõe redução de velocidade na beira-mar norte, isso em Florianópolis. Agora vamos para as principais manchetes da rede de notícias Acaerte. Acordo entre Mercosul e Canadá pode ampliar oportunidades para exportações catarinenses. SAMU de Santa Catarina contabiliza 568 ligações com ameaças, xingamentos e assédio sexual em 2026. Santa Catarina pode registrar mais de 2.300 casos de câncer de cabeça e pescoço em 2026. É a conscientização sobre o câncer de cabeça e pescoço neste mês de julho. Comissão Especial aprova Fundo Constitucional do Sul e Sudeste e aumento de 1% para o Fundo de Participação dos Municípios, hein? Bom, e as notícias e outras, essas e outras notícias, direto da rede de notícias Acaerte, que você confere durante a nossa programação da manhã e também da tarde. Daqui a pouco eu volto com a nossa reflexão do dia, 8h15.

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0: Olá, então, 8:19, a nossa Estação Alvorada na manhã, mais que especial, 8:19. A gente vai mandando mensagem pra mim, vai participando à vontade aqui no nosso WhatsApp, 99106-39778. Vai pedindo sua música, na medida do possível, eu vou tocando pra você, tá? Vai oferecendo, vai mandando beijo, vai mandando abraço, participando à vontade aqui na nossa programação da Alvorada, nesta manhã legal de segunda, pra gente começar bem a semana, né, gente? Começar com o pé direito mesmo. 8:19 em 94.5, para você acompanhando aí no seu trabalho, na sua casa. Só me conta onde que você está e me conta de onde que você ouve a nossa programação, hein? Vai me contando, vai participando aqui através do 99106-3978, na nossa programação muito mais ouvida, muito mais legal, para você acompanhar em 94.5. Nossa reflexão nesta manhã de segunda-feira: encare a vida com otimismo e amor próprio. Para uma vida de sucesso e felicidade é fundamental uma boa dose de otimismo e principalmente de amor próprio. Quando as dificuldades baterem na sua porta, encare-as com otimismo e com gratidão. Pois por cada uma que superar, você ficará mais forte e com muito mais sabedoria. E para superar, seja o que for, acredite em si próprio, ame-se, respeite-se, pois só assim será capaz de vencer e ser feliz. Confie nas suas capacidades, aprenda a gostar de você e jamais permita que alguém faça você se sentir de outra forma. Boa semana, bom dia, vamos juntos. Vamos juntos vencendo, vamos juntos batalhando por algo melhor nas nossas vidas. Vamos juntos acreditando que o dia de amanhã vai ser melhor que hoje e melhor que ontem. acreditando que tudo na nossa vida será uma vida completa de sabedoria e felicidade. Coisas boas no trabalho, coisas boas nas nossas vidas, coisas boas dentro de casa com a família, respeito, dignidade, tudo isso e muito mais. São palavras pra gente começar bem a semana. Acredite mais em você. Confie mais no seu potencial. Confie mais na sua capacidade. Pare de se diminuir perante os outros, gente. Tem pessoas que se diminuem. Tem pessoas que se rebaixam perante as outras pessoas. Isso acaba com o seu ego. Acaba com o seu amor próprio. Aí você não acredita em você, não confia em você. Vai confiar em quem? Vai acreditar em quem na sua vida, hein? Se você continuar se rebaixando e continuar se diminuindo perante as pessoas. Acredite mais que você é capaz de vencer na sua vida. E para com esse negócio de dizer, ah, eu não sou capaz. Ah, eu não tenho talento. Ah, eu sou um zero esquerda. Ah, eu não sei fazer nada. Eu não sou feliz. Eu não sei ninguém. Eu não sou capaz de fazer ninguém feliz. Para de se diminuir na sua vida e vamos vivendo mais um dia, mais uma semana. 8h23, gente. Bom dia.

Maravilha, 8h30 na manhã da Alvorada. Deus, meu amor. Bruno Barreto aqui na manhã, mais especial pra você. A nossa canção especial também na reflexão do dia. Hoje falando sobre encarar a vida com otimismo e amor próprio. Bom dia, gente. Vamos lá. 9-9106-3978. Abraço pra Cândia Pires, do Areião, do Campo do Areião. Abraço, Cândia. Tudo de bom, hein? Uma semana excelente pra vocês aí. Minha amiga Jane Rodrigues. Oi, Jane, Janete, Janete Jane. Já mandou aquele cafezinho básico aqui pro Fabiano e pra nós aqui da produção. Obrigado, Janete. Terezinha, minha amiga, bom dia também. Bom dia com um café gostoso, café fresco, né? Ah, o sonho acabou. Mas não é o sonho da padaria, né, o Iloir de Guaramirim. É o sonho do Hexa. É, mas, gente, convenhamos, né? Brasil desperdiçou, né, a chance de, pelo menos, ir para a próxima fase, né, as quartas de final. Jogou mal, né, deixou a Noruega jogar. Jogou, foi um jogo apático do Brasil, um jogo passivo do Brasil. E simplesmente deixou a Noruega jogar, enfim, né? Aí, não é que a Noruega teve méritos. Sim, méritos do craque do time, o Haaland, né? Mas a Noruega fez o jogo dela, né? Fez o jogo dela. Agora, o Brasil deveria, não poderia, deveria ter jogado melhor. A palavra não é, o Brasil poderia ter jogado melhor. Não é poderia, deveria. Deveria. É. O brasileiro torcendo. O sonho do brasileiro ainda. Quem sabe, né? Quem sabe venha o Hexa depois de tantos anos e tantas Copas. O sonho acabou, né, o Eloir de Guaramirim. Mas o Brasil não é que poderia ter jogado melhor. Ele deveria. Essa é a palavra, deveria, hein? O que você achou aí da derrota, hein? Pode falar, pode agora se pronunciar no WhatsApp. Eu quero você participando aí no nosso WhatsApp da Alvorada. 9191-99106-3978. Mandando aquele bom dia especial, claro, né? E comentando, dizendo o que você achou da derrota do Brasil e do Brasil voltar mais cedo pra casa, hein? Ai, ai, ai. Eu tô assim, ó. De uma forma, tudo bem. A gente torce porque somos brasileiros, né? E pra quem gosta de futebol, como eu gosto, muita gente gosta, né? É, gente, a gente fica assim, ó. Tristes, primeiro, né? Mas também indignados pela forma que o Brasil jogou ontem. Ou jogou pouco, né? Não dá pra falar que jogou bola. Perdeu um pênalti, que deveria ter convertido. Aí o Neymar entrou em campo, fez o gol dele, fez a parte dele, fez gol no pênalti no final do jogo. Enfim, gente, ó. Faltou a palavra ativo e não passivo. O Brasil foi passivo e não ativo. O Brasil deveria ter jogado melhor. Essa aqui é a palavra, né? Ah, o Brasil poderia ter jogado melhor. Poderia, não deveria ter jogado melhor. Essa é a palavra correta. Eu volto já, tem informação chegando. Daqui a pouquinho mais músicas. Eu quero você participando aqui na Manhã da Alvorada.

0: Alvorada, bom dia pra você, 8 horas e 34 minutos.
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0: Tudo bem, 22 minutos, faltando para as 9 horas da manhã, aqui no Estação Alvorada. O governo de Santa Catarina anuncia mais de 47 milhões em obras para municípios do Meio Oeste. O governo de Santa Catarina oficializou na última sexta-feira, dia 3, um amplo pacote de investimentos destinado aos municípios de Erval Velho, Erval do Oeste, Luzerna e Bicaré e também Joaçaba. As ações contemplam áreas estratégicas como infraestrutura, habitação, saúde e mobilidade urbana. Por meio da assinatura de convênios, autorizações para licitações, ordens de serviço e entrega simbólica de obra concluída. A agenda foi conduzida pelo governador do estado, acompanhado de prefeitos, lideranças regionais e autoridades estaduais. Durante o encontro, foram confirmados recursos para as obras consideradas prioritárias pelas administrações municipais. Em Erval Velho, por exemplo, o governo firmou um convênio para a pavimentação asfáltica de uma estrada que liga a comunidade dos Gramados até a ponte sobre o Rio Erval, acesso ao lago da usina Salto do Leão, conhecido como Alagado, né? Também teve entrega em Luzerna e também Joaçaba e Bicaré. E essa contribuição, digamos assim, são investimentos em obras dos municípios citados, alguns citados, do Meio Oeste Catarinense.
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0: Vamos lá, de volta pra você, 8h40, 20 pras 9 da manhã. Bom dia pra você ligado, pra você que tá ligado em casa, trabalhando, curtindo a nossa alvorada em toda a grande região. Bom dia, bom dia! Aqui a gente continua até as 10.
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0: Até as 10 horas com a primeira parte, mas vamos até o meio-dia na segunda-feira para você acompanhar, para você curtir, para você participar aqui na programação da Alvorada. Deixa eu retribuir o bom dia especial aqui, ó. Olá, tudo bem? Poderia tocar para mim Champagne Master Menos é Mais? É minha amigona Bina, de Ponte Alta do Norte. Oi, Bina, quanto tempo? Faziam dias que a Bina, a dona Bina, não participava aí de Ponte Alta do Norte. De Ponte Alta do Norte também a Terezinha Melo. Bom dia, Terezinha Melo. Família, todo abração pra vocês aí, tá? Obrigado pela companhia de sempre em Ponte Alta do Norte, hein? Vamos lá, gente. 991063978. Cadê os ouvintes da Alvorada, hein? Cadê os ouvintes da Rádio Alvorada que participam assiduamente aqui, ó? Todos os dias na manhã, vamos lá, gente, segunda-feira, começou a semana, hein? Cabeça erguida, bola pra frente e ânimo nessa vida. Deixa eu mandar um abração pra Ju de Vitimarsum. Bom dia, Ju. Tem sol aí, pelo jeito. Aqui o sol tá aparecendo, hein? Aos poucos, entre nuvens, mas tá legal, hein? O dia começou aí, pelo menos com algumas aberturas de sol. E aí, em Vitimarsum, me conta, senhora Ju, como é que tá o clima? Como é que tá o tempo aí? Um dia abençoado pro meu amigo Anilson Quadra. Bom trabalho, meu amigão, tudo de bom. Anilson Quadra representando os meus amigos operadores de máquinas, né? Abração pra vocês todos ligados, hein? Bom dia, Fabiano. Bom dia pra você, Lu Góes, em Rio do Campo. Também ligadinha com a Alvorada. Mandando fotos já aí da sua casa, do dia lá que tá se apresentando com algumas nuvens, mas já tá legal, né, ô Lu? É, ela mandou uma foto primeiro com um céu quase azul, depois mandou uma foto com o céu nublado. Não entendi agora, hein? Qual é a foto que vale? É a primeira foto ou a segunda foto que você mandou, Lu? A primeira foto estava melhor, hein? A segunda já tá nublado. Qual é a foto que vale? A foto do momento agora aí em Rio do Campo, hein? Me conta. 18 para as 9. Israel e Rodolfo. Orar e ação.

0: Maravilha, menos é mais com sua Champagne Master aqui na programação da Alvorada, lá pra Ponte Alta do Norte. Israel e Rodolfo, Orar e Ação. É uma música nova essa do Israel e Rodolfo, né? É isso, hein? Música nova, hein? E bem bonita a música do Israel e Rodolfo. Gente, 991069903978. Manda um abraço pra todo mundo que tá ligado com a nossa programação da Alvorada. O dia tá nublado, então, aí, né? Ô, minha amiga Lugóis, em Rio do Campo. Lá em Vitimarsu também tá com neblina, hein? Aqui, pelo menos, não tá neblina, não tá neblinado, né? Falei correto, hein? Não está neblinado, ou seja, não está com neblina. O sol entre nuvens, mas tá melhor que vocês aqui, o nosso clima aqui, hein? Aqui em cima tá melhor que vocês aí embaixo, né? Abraço pros meus amigos aí de Vitimarsu e Rio do Campo também. Bom dia pra ela que mandou um pouquinho de café. Nossa! Começou a semana assim, ô Elisângela. Só esse pouquinho de café, quase nada. Manda mais café pra mim aí, amiguinho. Ô amiguinha, manda mais café pra mim aí, hã? Não. Começar segunda-feira, começar a semana assim? Com um pinguinho de café, manda mais. Bom dia, amigão, bom dia.
1: Eu gostaria de ouvir a música. Milionários é rico, vontade dividida.
0: Vontade dividida, ô Zico, é o Zico. Ô Zico, velho. Bom dia pra Roseli Carlin, bom dia quem mais aqui também. A Rosilene Lente também mandou vídeo. Campo Alto, né? Aí tem sol, o sol já tá aparecendo. Entre nuvens, mas o sol tá aparecendo, né, ô senhora Rosilene? Abraço, manda um abraço pro Alinor, ô Rosilene, tá? Manda um abraço aí pro esposo, o Alinor também. E mais aqui mandando mensagem pra Alvorada, da Marta também. A Marta mandou um café. Abre pra mim aqui, isso, abre. Opa, café recheado. Isso aí, ô Marta, gostei. Café recheado, hein? Volto já, fica ligado que tem mais na Alvorada. E a gente vai até o meio-dia.

0: Alvorada, 10 minutos faltando para as 9 da manhã.
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Vamos lá, faltando 7 para as 9. Bom dia, gente. Bom dia. Gente, bom dia. Ah, responderam, hein? Tá bom. Abraço pra você ligado em toda a grande região. Um abraço pra curitibanos. Minha amiga Idalmira tá ouvindo em curitibanos, lá pro Iloir. Aliás, é o Eloir, né? Tem o Iloir e o Eloir. No caso, curitibanos, é o meu amigo Eloir. Abraço pra vocês, pra Luciana também, curitibanos, ouvindo aqui a nossa programação da Alvorada. E todo mundo ligados aí em toda a grande região. É a rádio que vai mais longe para ficar muito mais perto de você. E você que está na Alvorada FM na 94. Bom, deixa eu mandar um abraço também para minha amiga Helena, que tá ligada também, lá para Camila. E pro meu amigo Plínio em Ponte Alta do Norte, curtindo aqui a nossa programação da Alvorada, curtindo aqui a nossa Alvorada FM. Quem mais também? Minha amiga Cristina, ouvindo a nossa programação na Alvorada FM. Enfim, todo mundo ligados, aproveitando o dia, curtindo aqui a nossa 94.5. Pra você que ouve a nossa programação sempre. Gente, deixa eu mandar um parabéns hoje especialíssimo, tá? Hoje especialíssimo, claro, para todos os aniversariantes. Especial lá no aniversariantes do dia, às 11h15 da manhã, eu vou falar dele. Eu tenho um menino, que já é um rapaz, né? É o meu filho, Ian Carlos Lutz, que está fazendo aniversário hoje. É o meu filho do meio, tá? Hoje completa 17 anos, Ian Carlos Lutz. Parabéns, meu filho, felicidades. Muitos anos de vida. Já mandei um parabéns cedinho para ele hoje no WhatsApp. Já mandei lá no Facebook, no Instagram para ele. Hoje ele tá completando mais um ano de vida. Já não é mais um menino, né? Já é um rapaz, né? Já é um moço, né? O Ian deve estar em casa agora com a família, né? Curtindo nossa programação. E quero mandar para você, meu filho, parabéns, tá? Dizendo aqui que seu pai tá aqui, sempre pensando em você, acompanhando seu crescimento, torcendo muito pelo seu sucesso, pelos seus ideais, pelos seus sonhos, né? E eu desejo para você, tá? Muita saúde, principalmente saúde, tá? O restante, com certeza, você corre atrás e você tem um futuro belíssimo pela frente, tá? O Ian é um cantor nato, né? Ele que é apaixonado por instrumentos, principalmente bateria. E o Ian, meu filho, está fazendo aniversário hoje. Com os parabéns e muitas felicidades. Ó, no aniversariante do dia eu vou falar mais sobre você, tá bom, Ian? O Ian Carlos Lutz, o meu filho, está fazendo hoje, completando 17 anos, está em casa, curtindo a rádio. A mãe também está mandando para ele. A avó, a dona Vera também, aqui, ó, acabou de mandar mensagem. Faz uma homenagem pro Ian em meu nome. Ah, ele tá na casa da avó, ele não tá na casa da mãe. Tá na casa da avó Vera. Todo mundo aí mandando parabéns pro Ian, felicidades, tá bom? E essa música aqui marcou muito há pouco tempo atrás, né, Ian? Em um festival que ele participou, num festival que ele participou e marcou bastante aí. Ele que tem aí um sonho, né? Batalhe por esse sonho que você vai conseguir. Fé em Deus.

0: bom dia a dia, Mari Fernandes e o telefone sem fio para fechar a nossa primeira hora aqui do Estação Alvorada em 94.5. Alôzão pro Antoninho Pereira em Lebon Regis, Janete Rosa em Correia Pinto, ouvindo a gente, a Marlene Rossa. Marlene Rossa, abraço pra vocês aí também, tá? E você que não mandou bom dia pra mim ainda, manda aqui no WhatsApp da Alvorada, 991063978.
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0: Alvorada, são 9:03, agora vamos à rede de notícias Acaerte, informação para você.
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3: 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Santa Catarina pode ampliar a sua presença no mercado canadense, caso seja concluído o acordo de livre comércio entre Mercosul e Canadá, previsto para 2026. A expectativa é de redução de tarifas e abertura de novas oportunidades para os produtos catarinenses. O diretor de Relações Internacionais da FACISC, Evaldo Nils Júnior, explica por que o acordo é considerado estratégico para o Estado.
4: As negociações de um acordo de livre comércio entre Mercosul e Canadá representam uma oportunidade estratégica para Santa Catarina. A conclusão desse acordo poderá abrir um mercado ainda mais acessível para produtos catarinenses, reduzindo tarifas e ampliando a competitividade das nossas empresas. Santa Catarina reúne características que poucos estados brasileiros possuem. Nós temos uma economia diversificada, uma forte presença industrial e um agronegócio altamente competitivo. Hoje, o Canadá já importa produtos do nosso estado, como carnes, madeiras, móveis, também produtos de alto valor agregado e tecnológicos, nos quais Santa Catarina é referência nacional. O Canadá, ele é um mercado de elevado poder de compra, com regras claras, estabilidade econômica e demanda por produtos de qualidade. Ao mesmo tempo, ainda é um destino onde a participação das empresas catarinenses é baixa e pode crescer significativamente, criando novas oportunidades para quem investe em inovação, produtividade e internacionalização.
3: Além da abertura comercial, a FACISC destaca que o sucesso das empresas dependerá da preparação para atender às exigências do mercado canadense e da diversificação dos destinos das exportações, como explica Evaldo Nils.
4: Mas também é importante destacar que um acordo comercial por si só não garante novos negócios. As empresas que obtêm melhores resultados são justamente aquelas que se preparam com antecedência, conhecendo as regras sanitárias, técnicas e regulatórias e também investindo em certificações e desenvolvendo uma estratégia consistente de acesso ao mercado. Um outro aspecto importante é a diversificação das exportações. Ampliar a presença em mercados como o Canadá reduz a dependência de poucos destinos comerciais e torna as nossas empresas mais resilientes diante das oscilações econômicas e geopolíticas que afetam o comércio internacional. Santa Catarina tem competência, inovação e competitividade produtiva para ampliar a sua presença no mercado canadense. O momento é de acompanhar esse processo com atenção e, principalmente, de se preparar para transformar esta oportunidade em mais investimentos, mais exportações e mais desenvolvimento para o nosso estado. E é neste contexto que a FACISC continua acompanhando de perto as negociações e trabalhando para aproximar as empresas catarinenses destas oportunidades e também oferecendo informação e articulação internacional juntamente com apoio à internacionalização dos negócios.
3: De Florianópolis para a Rede de Notícias Acaerte, Vanessa Carini.
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1: Opa, estamos voltando. Bom dia.
2: Bom dia.
1: 9:09. Vamos lá, gente. Segunda-feira, dia 6 de julho do ano de 2026. Abraços para você que tá curtindo nossa programação em toda a grande região, em casa, no trabalho, levando a gente de carona, claro. Obrigado pelo carinho, pela companhia, hein? 13 graus a temperatura. Daqui a pouco tem um boletim do tempo às 9:20, aqui na manhã mais que especial. Um bom dia especial pro Luciano, hein? A minha amiga, a Marlene, também com a gente. A Maria do Bairro Novo pediu uma aqui que eu não sei se eu vou poder tocar, hein? Essa aqui eu vou ter que dar uma verificada aqui, tá bom? Ronei Roberto. Acho que eu já toquei essa música esses dias pra você, né? Então tá bom, abraço, Maria do Bairro Novo. Fica na sintonia aqui. Logo mais eu mando pra você aqui na Alvorada FM. E nosso WhatsApp, hein, gente? Vamos lá, 991063978. Pra você participar à vontade aqui na programação nesta segunda-feira. Guardanapo, versão do Léo Magalhães, às 9:10.

Maravilha pra você, 9:16, tá aí Vitor Clay, é o Bem TV com a participação da Kel Smith e o Léo Magalhães, o Guardanapo, aqui na nossa manhã na Alvorada, pra você super ligado com a nossa programação, que claro, tá super ligado sempre, hein? Meu amigo José Hamilton, bom dia! Ele apareceu, ele chegou, José Hamilton, e você ouvinte não chegou ainda, ah, eu sei, você tá ouvindo Alvorada sempre, desde cedinho, mas não chegou aqui no WhatsApp ainda da Alvorada, hein? Não chegou a sua mensagem ainda, tá? Por isso que a gente fica muito mais feliz, além de ouvir a Alvorada, participar também aqui na programação da rádio, tá? No 991063978. Manda música pra quem você quiser, manda beijo, manda abraço, tá? Participe da programação à vontade. A gente vai até às 10 com a primeira parte do Estação Alvorada, nesta manhã de segunda-feira.

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0: 9h19. 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
0: Vamos lá, 9h20, para você ligado aqui na manhã. Deixa eu chamar o Leandro Puchalski, trazer as condições do tempo, a previsão já nesse começo de semana. No momento, céu encoberto, mas o sol aparecendo entre nuvens aqui no centro, em Santa Cecília. Temperatura marcando 13 graus aqui no centro, hein? Ô, Leandro, como é que fica aí esta segunda e o começo de semana aqui na região? Bom dia para você.
3: Bom dia, Fabiano. Bom dia para os ouvintes da Alvorada. Tempo instável nesta segunda-feira, trazendo nebulosidade associada à chuva para o decorrer do dia. Tem momentos dessa segunda-feira, sobretudo agora de manhã, na maior parte aqui do meio-oeste, mais nuvens do que propriamente chuva, mas até terminar o dia, uma chuva fraca, passageira, não pode ser descartado aqui na região. Temperaturas da tarde em torno de 16 a 17 graus. Essa frente que passa, se afasta, permite a entrada de um ar frio e seco ao longo da próxima madrugada. Portanto, vamos ter aí um amanhecer de terça-feira bastante frio, temperaturas de 2 para 4 graus em muitas das nossas cidades, alguns pontos de baixada, a gente até pode ter temperatura um pouquinho abaixo de 0 grau. Faz frio, independente de termômetro, faz frio no amanhecer dessa terça, um dia de sol entre nuvens e com temperaturas da tarde não passando muito de 12 graus. Temperaturas negativas ao amanhecer de quarta-feira, geada acontecendo em vários municípios da nossa região e um dia de sol bonito predominando, quase sem nuvens, uma tarde pelo menos um pouco melhor, em torno de 15, 17 graus. Abraço para vocês, informações do tempo, da Puchalski, Meteorologia.
0: Obrigado, Leandro. Obrigado pelas informações. Logo mais, o Leandro volta no final do Alvorada Notícias. Logo mais aqui na programação da Alvorada.
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0: Vamos lá, agora 9h23, é o nosso Estação Alvorada em 94.5. Pra você que tá ligado, curtindo aqui a nossa programação, nesta manhã de segunda-feira, pra gente começar bem a semana. E você, começou bem a semana com o pé direito ou começou já desanimado, hein? Ó, gente, começar uma segunda-feira pra baixo, desanimado, não dá, né? Levanta esse astral aí, hein? Levanta esse astral aí, pelo amor de Deus, hein? 9h24. Bom dia pra Lenilda. Oi, Lenilda, minha queridona, em Ponte Alto do Norte. Ligadinha também na Rádio Sucesso. A Rayane com a gente também. A Ivonete, toda a turma em Ponte Alto do Norte aí também. A minha amiga Clô também tá ouvindo a gente, curtindo nossa manhã. Lá pra Denise Araújo, toda a turma aí, abraço. Boa semana. Abração pra Mari Silva também. Mari Soares. Mari Soares e a Mari Silva, hein? É, na verdade é a mesma pessoa, né? Tá bom, hein? Valeu. Manda abraço aí pra minha amiga Rosalina também curtindo a gente. E você não mandou bom dia pra mim ainda? Manda! Alô, minha amigona Maria do Bairro Novo, hein? 9:24, bom dia. É o Estação, até as 10, primeira parte.
5: Essa canção, esse momento maravilhoso aqui, Raquel.

Legal, banda GDO, coração não. Raquel Teixeira com a participação do Rony e Roberto. Quem de nós dois vai pra Maria? Curtindo aqui a nossa programação da Alvorada FM 94,5. Pra você curtindo em toda a grande região ouvindo a gente. Um abraço pra você que está no trabalho curtindo nossa manhã. Tá trabalhando ouvindo a Alvorada? Então manda lá um áudio, uma foto, um vídeo. Manda aí uma mensagem pra mim. Diga lá, Fabiano. Fabiano, eu tô trabalhando e curtindo a rádio aqui no serviço. Aí você manda, eu mando um alusão pra você, tá? Aí você manda pra mim também, de repente. Ah, Fabiano, eu tô aqui em casa, fazendo os serviços de casa e curtindo Alvorada FM, tá bom? Um abraço pra todo mundo ligado. Maria Borges, bom dia, minha amiga. Seja bem-vinda a mais uma programação da Alvorada. Maria Borges, na verdade, tá ouvindo a programação desde cedinho, né, Maria? Mas chegou agora aqui no nosso WhatsApp, agora que eu recebi a mensagem dela. Então, assim, ó, tá ouvindo nossa programação, obrigado pelo carinho. Mas se puder participar também, mande um salve, mande um sinal de positivo, participe com a sua mensagem aqui no nosso WhatsApp da Alvorada FM.

0: Alvorada, boa tarde, bom dia, né? Que boa tarde nada, Fabiano. Tá doido, tá sonhando? 9h32, bom dia pra você.
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2: Teve bola rolando no final de semana pela Copa do Mundo 2026, fase de oitavas de final da competição. No sábado, o Marrocos eliminou o Canadá, 3-0 para a seleção marroquina. O Paraguai recebeu a França, jogou contra a França e na fase de 16avos eliminou a Alemanha. O Paraguai até fez um bom jogo contra a França, mais um gigante. O jogo defensivo, né? Só a França com a bola, mas um pênalti marcado a favor da seleção francesa eliminou o sonho paraguaio. A França venceu 1-0. O México jogou contra a Inglaterra, jogo de 5 gols, 3-2 para a Inglaterra. A Inglaterra está na fase de quartas de final. O Brasil, o Brasil, ficou pelo caminho a nossa seleção. Perdeu para a Noruega pelo placar de 2-1. Noruega 2, Brasil 1. 2 gols de Haaland, brilhou a estrela do goleador. Neymar até fez um gol de pênalti já no último minuto de jogo. O Brasil está fora da Copa do Mundo. Hoje, 16 horas, tem Portugal e Espanha. 21 horas, tem Estados Unidos e Bélgica. Com as informações para o Giro do Esporte, Jean Andrade.
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1: Vamos lá, 9:37. 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E hoje vamos ao ano de 1979, Mania de Você. É uma música composta por Rita Lee e Roberto Carlos em apenas 5 minutos. O hit nasceu na cama, logo após um momento íntimo do casal. A canção fez histórias ao trazer uma mulher cantando sobre o próprio prazer sexual, quebrando barreiras na música brasileira. A música inspiradora da faixa foi a intensa química e a paixão avassaladora entre Rita Lee e Roberto de Carvalho. Em sua autobiografia, a cantora descreve a música como tendo um inspiradíssimo script de uma recém-noite de amor, vamos dizer assim, né? Enquanto o casal estava deitado, logo após a relação, enfim, Roberto pegou o violão e começou a tocar a melodia, enquanto Rita pegou o caderninho para anotar os versos iniciais e completar a letra. Foi composta em 5 minutos. É um dos maiores sucessos do final da década de 70, da Rita Lee, e a gente mata a saudade aqui na 94.5 de 1979, Mania de Você, com a cantora Rita Lee, aqui no Baú da 94.

0: Legal, Rita Lee, Rita Lee, Maninha de Você, de 1979, aqui no Baú da 94. Amanhã a gente volta com o Baú, tá? As músicas do passado, a história da música, você confere sempre aqui, ó, no nosso Baú. 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
0: Olá, 16 minutos faltando para as 10 horas da manhã aqui na sua Alvorada FM. Para você ligado, curtindo aqui na nossa programação em 94,5. Bom, o Corpo de Bombeiros está atuando aí com. Sempre com diplomacia, né, nos atendimentos, hein? Mas eu tô, vou trazer uma matéria aqui, ó, especial para vocês que está conferindo a nossa Alvorada FM. Essa ocorrência dos bombeiros foi em um município do Meio Oeste. Na verdade foi em Curitibanos, né? Foi em Curitibanos, na SC-120. Bombeiros fazem buscas após capotamento no Meio Oeste, mas ninguém foi encontrado na cena do crime. Na cena do acidente. Um acidente de trânsito foi registrado na noite de ontem, domingo, mobilizou equipes do Corpo de Bombeiros Militar e da Polícia Militar em Curitibanos. A ocorrência envolveu uma caminhonete que saiu da pista e capotou às margens da estrada geral do assentamento Madre Paulina, em um trecho próximo à rodovia SC-120, no sentido de São José do Cerrito. O chamado foi recebido pelo Centro de Operações do Bombeiro Militar, o COBOM, né? Por volta das 18 horas e 5 minutos de ontem. Assim que chegaram ao local, os bombeiros confirmaram que uma caminhonete Chevrolet S10, cabine dupla, de cor prata, havia capotado e permanecido fora da pista em uma área às margens da estrada. Diante da gravidade do acidente, a equipe e uma viatura do Corpo de Bombeiros iniciou buscas nas proximidades para verificar a possível existência de vítimas. No entanto, após a varredura da área, ninguém foi encontrado, nenhum ocupante foi localizado. Enquanto isso, os bombeiros concentraram-se esforços na eliminação dos riscos existentes no cenário do acidente. A equipe realizou a sinalização da via com cones para garantir a segurança do trânsito e desligou a bateria do veículo, né? Já que o sistema elétrico permanecia ligado e não respondia aos comandos do painel. Quando as guarnições chegaram, policiais militares de Curitibano já estavam no local e haviam acionado o trem de socorro, né, dos bombeiros para identificar o acidente. Bom, depois da conclusão dos procedimentos de segurança e da eliminação dos riscos, o local foi deixado sob responsabilidade das autoridades competentes. Em seguida, a equipe do Corpo de Bombeiros, retornaram ao quartel, permanecendo em prontidão para outros atendimentos. As circunstâncias que provocaram a saída de pista e o capotamento da caminhonete não foram informadas, assim como a identificação do condutor ou a razão pela qual não havia pessoas no local quando as equipes de resgate chegaram. Estranho, né? Ninguém foi encontrado, condutor da caminhonete ou os condutores, não tinha ninguém no acidente, né? Então, essa ocorrência curiosa, atendida pelo Corpo de Bombeiros e também pela Polícia Militar de Curitibanos, encontraram o veículo capotado e abandonado, né? Isso ocorreu ontem, no começo da noite, final da tarde, começo da noite, na SC-120, na região de Curitibanos, destino a São José do Cerrito.
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0: Alvorada, bom dia pra você, agora faltando 12 minutos pras 10 horas. 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

0: muito bem com a gente. 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Opa, vamos lá, faltando 9 minutos para as 10 horas.
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0: Estação Alvorada desta segunda-feira, 6 de julho, apenas começando a semana. E tem muita coisa que rolar nesta semana. E o fim de semana foi bom? Foi legal, aproveitou? Descansou, trabalhou de repente, pescou, foi pescar? Deu pesca, deu peixe? Ou você foi pra casa da sogra? Ou foi viajar um pouquinho, hein? Ou foi, enfim, fazer algumas coisas que você não faz normalmente, né? Você sai da rotina na semana pro fim de semana, principalmente domingo, né? Sair um pouco da rotina aí, da semana que sempre é trabalhosa, né? Semana cheia, aí o final de semana, principalmente domingo, você aproveita bastante, hein? Deixa eu mandar um abração aqui pro nosso amigão Evaldo. Bom dia, Evaldo. Bom dia, Cida Oliveira. Ligadona também na Alvorada FM. Ó, quem não participou hoje ainda, manda mensagem no

Gente, 9h56, guerra diária, participação aí do Panda e, claro, a participação com o Panda de Ícaro e Gilmar aqui na nossa manhã da Alvorada, mais que especial pra você. Daqui a pouco eu atendo aqui, Ivonete, abraço pro Anderson Borges, ligadão com a gente, também trabalhando bastante, né, Anderson? Espero que a semana seja bem trabalhosa, né? Claro, quanto mais trabalho, melhor, né, gente? Peraí, quanto mais trabalho, melhor. Aí se eu desejar pro Anderson, por exemplo, e pros trabalhadores, espero que a semana sua seja uma semana bem tranquila no trabalho. Tranquila no sentido que seja um trabalho trabalhoso, que você trabalhe bastante, mas trabalhe com tranquilidade, com paciência, hein? Sem estresse, né? Então tá bom, daqui a pouco eu tendo aí os meus ouvintes que mandaram mensagem aqui pra programação da Alvorada. E já pode ir mandando aí os pedidos de oração, já recebi o pedido da Zelanda, o pedido da Marilda, daqui a pouquinho na nossa oração da manhã e no nosso momento de oração aqui na Alvorada. Estamos com Erva Mate Mazute, nossa primeira parte aqui do Estação Alvorada, Agromaster, Samar Presentes e Papelaria, JH Móveis, Supervisa, Supermercados, Urbano Casa em Jardim, Joalheria e Ótica Elimar e Cifra, empréstimos, tá? Beleza? Nos falamos daqui a pouquinho, aqui na programação da Alvorada, com a segunda parte, mas antes, claro, tem o nosso momento de oração em 94.5. Sétima Essência, brilha menina, já, a gente começa com o nosso momento de oração. Fica ligado, 9h58 agora.

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3: Muito bem, vamos lá, 10 horas em ponto, nosso momento de oração no ar aqui na nossa manhã, no intervalo entre o Estação Parte 1 e o Estação Parte 2. 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Zelanda, minha amiga, sempre presente também aqui com seus pedidos de oração. Alô, Zelanda.
4: Bom dia, Fabiano. É a Zelanda. Primeiro eu quero agradecer a Deus da gente ter saúde, estar junto com a família da gente. Minha oração de hoje eu peço para mim, para o meu esposo, para os meus filhos, para os meus netos. Peço que Deus, nosso Senhor, proteja eles, para os meus tios e tias, primos e primas, para a Sandra e a família dela, Dona Eluíra e a família dela, e para quem estiver precisando de oração.
3: 10 horas e 2 minutos, quem mais também está com a gente aqui no momento de oração com o seu pedido é a Marilda. Pede oração de hoje para a família e para o Miro também, né, Marilda? Obrigado. É, quem mais aqui também na nossa programação? A Fátima Guetem, Cândia Pires em oração, família toda. Terezinha, oi Terezinha.
5: Bom dia. Em primeiro lugar, quero agradecer a Deus por mais uma semana. Eu coloco hoje na oração, que Deus abençoe ele, toda a minha família, meus netos, meus irmãos, e a Nícia, a Rose, todas as minhas amigas, e para vocês e da rádio.
3: Tá certo.
5: Essa oração para todos.
3: Obrigado, Terezinha. Obrigado, hein? Chegada da estação mais charmosa do ano, que já chegou, já começou, claro, né? 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A Luciane Vaz do Centro, oi Lu.
6: Bom dia, Fabianello. Peço oração para mim, para meus filhos, para minha neta, para meu marido. Agradeço a Deus pelo final de semana, pelo dia e pela semana que está começando. Que Deus abençoe. E para vocês aí também, que Deus abençoe. Amém.
3: Amém. Obrigado. Obrigado, minha amiga. A Lu do Centro, Rosa. Oi, Rosa.
7: Bom dia, Fabiano. É a Rosa. Pedi oração para mim, para minha família, para vocês da rádio, para todos que precisarem. Amém.
3: Amém. Obrigado, Rosa. Obrigado também. Oi, Fabiano. Peço oração para mim e para todos que precisarem de oração. A Salete Maçaneiro, do Adolfo Correia. 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Oi, Kátia.
8: Bom dia, Fabiana, tudo bem? Hoje eu quero colocar em oração a Selma, a Sueli, o seu Luizinho, também a dona Laíde, a Fábio, dona Cantinho, o seu Alcir, todos os angustiados e aflitos, os que passaram por perdas. Fabiano, tenha um ótimo abençoado final de semana, ótimo abençoado semana para todos nós.
3: Tá bom, obrigado, Kátia. Fechamos aí a participação do ouvinte. Vamos chamar o padre, então, daqui a pouquinho eu volto aí com a segunda parte do Estação Alvorada. Padre Reginaldo Manzotti, segunda-feira, 6 de julho, primeira segunda-feira do mês. Bom dia, Padre Reginaldo.
9: Bom dia, povo de Deus. Eu quero que você comece o dia dizendo: eu creio no Deus do impossível. Esse Deus que vai nos dar graça de um dia abençoado. Queridos filhos e filhas, a forma como despertamos é muito importante. Nós despertamos no Senhor e com fé. Vamos rezar? Em nome do Pai, do Filho e do Espírito Santo. Amém. A cruz sagrada seja minha luz. Não seja o dragão meu guia, retira-te, Satanás. Nunca me aconselhes coisas vãs, é mal. O que tu me ofereces, bebe tu o teu veneno. Ó Deus, no início deste dia, venho pedir, por intercessão do glorioso São Bento, que sempre se mostrou compassivo com os necessitados, fazei com que nós obtenhamos o auxílio em todas as nossas aflições. Ó Deus, no início deste dia, pedimos, por intercessão de São Bento, nas batalhas da nossa vida, nas batalhas diárias que travamos no trabalho, na família. Ajudai-nos, Senhor, para que reine a paz e a tranquilidade e que se afastem todas as desgraças, tanto corporais como espirituais, especialmente o pecado. Ó Deus, por intercessão de São Bento, dai-nos a graça que tanto necessitamos. Coloque diante de Deus nesta manhã uma graça que te é muito urgente, uma batalha que você está travando. Repita comigo: a cruz sagrada seja a minha luz, não seja o dragão meu guia, retira-te, Satanás. Nunca me aconselhes coisas vãs, é mal o que tu me ofereces, bebe tu mesmo o teu veneno. Ó Deus, dai-nos a graça de, ao terminarmos nossa vida neste vale de lágrimas, possamos estar contigo no paraíso. Rogai por nós, ó glorioso São Bento, para que sejamos firmes na batalha, decididos na luta e fiéis no discipulado. Ó Deus, por intercessão de São Bento, livrai-nos do mal. Ó Deus, por intercessão de São Bento, livrai-nos da inveja. Ó Deus, por intercessão de São Bento, livrai-nos do pecado. Pai nosso, que estais no céu, santificado seja o vosso nome. Venha a nós o vosso reino. Seja feita a vossa vontade, assim na terra como no céu. O pão nosso de cada dia nos dai hoje. Perdoai-nos nas nossas ofensas, assim como nós perdoamos a quem nos tem ofendido. E não nos deixeis cair em tentação, mas livrai-nos do mal. Amém. O Senhor esteja convosco. Ele está no meio de nós. Que a bênção de Deus recaia sobre todos. Sobre as crianças, os adolescentes, os jovens, os adultos e os idosos. Sobre a água que será tomada e partilhada. Em nome do Pai, do Filho e do Espírito Santo. Amém.
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6: Opa, vamos lá, gente. 10h14 na manhã da Alvorada. Bom dia de volta. E agora o bom dia para os ouvintes que estão chegando agora. Você que já esteve comigo até as 10 horas, está comigo desde as 8 horas. Vamos juntos até o meio-dia com Estação Alvorada, segunda parte. Esta manhã de segunda-feira, dia 6 de julho do ano de 2026. 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Aqui no centro da cidade, temperatura marcando 14 graus e agora com o céu encoberto, tá? Aqui no centro. Já pode mandando mensagem, pode participando, à vontade com a gente. Bom dia, bom dia, bom dia.
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6: Nossa segunda parte da estação, pra matar saudade, Simone e Simária. Quando o mel é bom, 10h15.

Legal, 10h23, gente. Começamos aí a segunda parte do Estação Alvorada. Ó, eu quero você participando mais, gente. Quero você participando bastante, hein? Vamos lá. Você que não mandou aquele bom dia especial na primeira parte, manda agora na segunda parte. Você já mandou a sua participação, manda de novo. Vamos juntos até ao meio-dia, gente. Você interagindo, você participando à vontade aqui na programação do Alvorada. Pede música, oferece, manda aquele abraço para quem você quiser, manda aquele beijo para quem você quiser. Faça parte da programação também da Alvorada aqui através do WhatsApp da Alvorada FM no 991063978. 10h23. Paredes pintadas, Talagaço.

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1: Opa, tá aí 10h28, você é meu mo. Participação do Camisa 10 com o Menos é Mais aqui na programação da Alvorada. Tá lagaço e as paredes pintadas, Melim meio abrigo. Ainda Simone e Simária com Quando o Mel é Bom aqui na programação mais legal do seu rádio, nas manhãs mais que especiais da Alvorada. Gente, vamos lá, né? Eu tô sentindo alguma coisa aqui, hein, que... Bom, enfim, deixa quieto. Deixa quieto. Não. Calma, não vou falar. Não. Bom dia, Fabiano. Passando para confirmar a audiência da Alvorada e desejar uma ótima semana, abençoada semana, hein? Para todos, hein? Um abraço, hein? Daqui a pouquinho tem Henrique e Juliano para quem pediu aqui na Alvorada. Bina! Ô, oh, Bina, venha! Abraço, minha amiga. Venha, não, né? Não. Bina, amiga, né? Ela vai pensar assim: nossa, me chamou de velha. Não. Abraço aí pra todos que estão ligados na programação da Alvorada, hein? A Eliane também curtindo nossa manhã, mais que especial também. A Catilaine também com a gente. E o nosso amigo Sandro também ouvindo. E você? Falta você. Isso, você que tá ouvindo a rádio aí nesse momento. É, falta você participar aqui no WhatsApp, hein? Falta você participar aqui no WhatsApp da Alvorada, hein, gente? Vamos lá. Manda mensagem pra rádio. Vamos trocando uma ideia, hein? Vamos interagindo com a gente aqui na Alvorada, no 99106-3978.

0: 10 horas e 30 minutos, bom dia pra você.
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0: Olha, eu já falei que a temperatura tá 14 graus, o céu tá encoberto, hein? Algumas aberturas de sol, agora o sol sumiu, pelo menos aqui no centro, hein? É, temperatura 14 graus então, repetindo, a chance de pancadas de chuva 17% de probabilidade para hoje ainda. Umidade relativa do ar na faixa dos 90%, ventos que sopram a 6 km por hora, hein? À tarde as temperaturas não passam dos 15 graus, hein? Para amanhã terça, promete um dia de sol amanhã, mas com frio, hein? De manhã mínimas de 1 grau positivo, máximas de 12 graus à tarde. Para quarta, dia ensolarado, mínimas de 2 graus, máximas de 18. Na quinta, mínimas de 6 graus, máximas de 21. Com o sol presente, pelo menos até sexta, dias ensolarados aí nesta semana.
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1: 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Olá, de volta, 25 para as 11 da manhã.
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1: É assim, vamos seguindo, gente, tá ao meio-dia, tem Estação Alvorada pra gente começar bem a semana. Eu espero que você tenha iniciado bem a semana, aí no seu trabalho, na sua vida diária, na rotina diária, e você esteja de muito, muito bem com a vida, hein? É, pra você que tá trabalhando em casa, levando a gente de carona no seu veículo, hein? No seu ônibus, na sua máquina agrícola, máquina pesada, caminhão, motoristas, caminhoneiros, aquele abraço pra você ligado aqui na manhã mais que especial, hein? Gente, é falar de Copa do Mundo, hein? Que coisa, hein? Que coisa. Brasil sem, ó, a grande maioria dos brasileiros, a grande verdade é essa, hein? A grande maioria dos brasileiros, dos torcedores da seleção brasileira, não esperava que o Brasil fosse ser dispensado, né? Sair da Copa mais cedo. Mas aconteceu ontem num Brasil apático, num Brasil pacífico. É, pacífico, né, gente? Passivo em campo, hein? E perdeu de 2-1 para a Noruega. O gol do Brasil foi no gol do pênalti, quase no final do jogo, quase nos descontos, né? No segundo tempo, com o Neymar, que entrou em campo, acabou de entrar e fez um gol de pênalti. Primeiro tempo perdido pelo Bruno Guimarães. Agora não adianta chorar, é juntar os cacos e partir para a próxima Copa, porque essa Copa não deu, né, gente? Méritos da Noruega com o seu grandão, loiro, cabeludo, o Haaland. Bom, hoje tem Portugal e Espanha, jogo das 16 horas, 4 da tarde, às 21 horas, 9 da noite, tem Estados Unidos e Bélgica, hein? Gente, e agora, hein? Brasil já era. Quem que você vai torcer agora na Copa do Mundo, hein? Eu quero a participação do ouvinte agora aqui na Alvorada, tá? Aqui na Alvorada FM, no 99106-3978. Brasil já não dá mais pra torcer. Nessa Copa foi, já era. Pra quem que você vai torcer na Copa do Mundo? Ou não vai torcer pra ninguém, hein? Vai no WhatsApp e responde pra mim. Pra que seleção, pra qual a seleção que você vai torcer agora, hein? Hã? Eu tenho a minha favorita, mano. Não vou contar a minha seleção favorita, que eu vou torcer agora, né? Daqui pra frente da Copa, pra não influenciar o ouvinte, tá? Pra não influenciar. Eu quero que você participe aqui na Alvorada FM. 10h37, Malta. Te quero aqui, participação em Me Seguir.

Maravilha, lá pra Ivonete de Ponte Alta do Norte. Curtiu aí, Ivonete? É, diga lá que curtiu, hein? Diga lá que curtiu. Zezé de Camargo e Luciano, pra não pensar em você, aqui na nossa manhã mais que especial. Malta, te quero aqui. Participação em MC Guimê. Foram as duas que a gente curtiu aqui no nosso Estação Alvorada. Segunda parte pra você ligado em 94.5. Já eu volto, hein? Com a participação do ouvinte aqui na nossa manhã. Fica aí que eu já

0: Alvorada, 10 horas e 46 minutos.
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0: 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Ó, 10 para as 11, gente. Vamos juntos até o meio-dia aqui, ó.
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0: Pra você que está curtindo em casa, levando a gente também no trabalho. Ó, você tá ouvindo a Alvorada FM, onde, hein? De onde que você ouve a nossa programação? Só me conta, vai, só me conta. Ó, quem tá participando aqui, ó, é a Júlia, Paula, Camila de Curitibanos, estão ligadas com a gente, pediu Céu e Cantos. Quem mais também tá ligado aqui na Alvorada? O Patrick também tá ouvindo a nossa programação em 94.5. Gente, agora que o Brasil foi embora da Copa, hein? O Brasil foi dispensado da Copa ontem, né? Por jogar mal, não tem essa não, hein?
4: A Noruega jogou melhor, a Noruega não sei o quê, a Noruega...
0: Ah, gente, o Brasil jogou mal e pronto, Não jogou a bola que merece, hein? O torcedor em todo o país, fora do país também, estava esperando um futebol melhor do Brasil. Ah, gente, vamos ser realistas, hein? Brasil não jogou bem. Não é a Noruega que jogou melhor. Brasil não jogou bem e a Noruega fez o jogo dela, venceu de 2-1 e tá tudo certo, gente, hein? Agora não adianta se lamentar, hein? E agora, com o Brasil fora da Copa, você vai torcer para alguma seleção? Qual seleção que você vai torcer? Eu tenho a minha preferida. Eu tenho a minha aqui, mas eu não vou contar para não influenciá-lo, tá? A Lenilda de Ponte Alto do Norte participando comigo aqui na manhã. Oi, Lenilda, bom dia.
5: Bom dia, Fabiano.
0: Bom dia, tudo
5: aqui
0: bem?
5: Oi, é Lenilda, tudo bem?
0: Bem.
5: Viu? Agora que o Brasil saiu da Copa, agora minha favorita vai ser a Argentina.
0: Argentina, ah, é?
5: Vou torcer pra Argentina por causa do Messi.
0: Por causa do Messi, tá bom. Ok, tudo, tá tudo certo, vai torcer pra Argentina. A Elisângela vai torcer pra Portugal. É, ó, mais um torcedor da Argentina agora, hein? A torcedora, a Luzia, do assentamento Vida Nova. Vou torcer pra Argentina, que o nosso time foi fraco. E foi fraco mesmo, hein? Essa é uma palavra que a gente deve usar também, hein? É, parabéns, Brasil. É, tentamos, não sei o que, não sei o que lá. Gente, jogou mal e foi fraco e ponto, hein? Pronto, né? Ô, meu amigo Zé do Bento, fala, amigão.
6: Bom dia, meu amigo. Eles jogaram mal, mas nós estamos jogando bem, né? Um abração pra vocês. Estamos já saindo de Freiburgo rumo à Videira.
0: Sim.
6: Fique com Deus aí.
0: Abraço, Zé. Abraço. Tudo de bom, hein? Vamos lá, quem tá participando aqui, ó. Qual seleção que você vai torcer ou pra nenhuma, hein? No decorrer da Copa. Quem é?
7: Bom dia. O Brasil, antigamente, tempo de Bebeto, Romário,
0: isso.
7: Os contrários tinham medo do Brasil.
0: É verdade.
7: Depois, do tempo do Ronaldão.
0: Do Ronaldão.
7: Tinha respeito.
0: Sim.
7: Hoje não tem medo, não tem respeito mais, não tem nada ali. O Brasil tem que aprender a jogar bola de
0: verdade,
7: novo.
0: Verdade.
7: Só isso, né?
0: É isso aí. Quem participou aqui foi o meu amigo Sidney. Ô, Sidney, abraço. Ezequiel Rodrigues, tudo bom? Pra que seleção você vai torcer agora, Ezequiel? Me responde aí, Ezequiel Rodrigues. Oi, Jane.
8: Bom dia.
0: Bom dia.
8: Eu também vou torcer.

0: bravos comigo, porque eu falava que a Noruega iria ganhar e fazer o primeiro gol. Ah, mas você não torceu pra Noruega, né, Márcia Siqueira? Você apenas disse que a Noruega iria ganhar, é, mas não que você tenha torcido por ela, né? É, claro, né? Então, gente, que seleção vai torcer agora? No final do programa, eu vou revelar a seleção que eu vou torcer. Estão mandando mensagem pra mim aqui, ó. Estão me ligando de novo, meu Deus do céu. Esquecem. Eles não me esquecem, né? Não me esquecem, hein? Ó, estão mandando mensagem dizendo, Fabiano, você vai torcer pra Argentina. Será que eu vou torcer pra Argentina? Alguém mandou mensagem e disse assim, o Fabiano vai torcer pra Espanha. Será? No final do programa eu revelo pra você, tá bom? Matheus e Cauã, admita, participação Lauana Prado.
1: Vocês precisam admitir alguma coisa.

0: Maravilha, Adriana Calcanhoto, fico assim sim, você e Matheus e Cauã, admita a participação de Lauana Prado aqui no nosso Estação Alvorada. Continua participando, hein? 991063978. Qual seleção que você vai torcer agora, já que o Brasil não está mais na Copa? Participe lá no WhatsApp da Alvorada.
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0: Alvorada FM, agora são 11:01.
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3: 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O Serviço de Atendimento Móvel de Urgência de Santa Catarina recebe mais de 3 ligações classificadas como importunação por dia em 2026. 568 casos foram registrados neste ano até o dia 8 de junho, conforme balanço divulgado pelo SAMU catarinense. Este tipo de ligação indevida é contabilizado separadamente aos chamados trotes e tem característica de incluir ameaças, xingamentos ou assédio sexual. O gerente de enfermagem do SAMU FAES, Diego Vieira, ressalta o impacto das ligações indevidas para o atendimento emergencial no estado.
4: Essas chamadas incluem xingamentos, assédio sexual e até ameaças e agressão física. Tem pessoas que ligam todos os dias, mais de uma vez ao dia, sem necessidade de atendimento. Esse tipo de ligação ocupa as linhas destinadas a quem precisa de socorro. Também impacta diretamente no trabalho das equipes. Todas as ligações recebidas são tratadas com seriedade pelas equipes da Central de Regulação e que estes profissionais estão prontos e preparados para orientar a população e destinar os recursos necessários para as situações que envolvem risco à vida. Por isso, o telefone 192 deve ser utilizado somente em caso de emergência, como acidentes graves, dificuldade respiratória, suspeita de infarto ou de AVC, entre outras situações que exigem um atendimento imediato.
2: Conforme o último balanço anual, Grande Florianópolis e Vale do Itajaí são as regiões que concentram os maiores números de ligações de importunação ao SAMU de Santa Catarina, como detalha Diego Vieira.
4: Em 2025, o SAMU registrou mais de 1.600 ligações de importunação. A macro-região com maior número de registro foi a Grande Florianópolis, com 1.046 ligações. E em seguida, aparece o Vale do Itajaí, com 247 casos, e o Extremo Oeste, com 121 ocorrências.
2: A ocorrência das chamadas de importunação caiu 14% em 2025, de acordo com o último balanço anual do Serviço de Atendimento Móvel de Urgência de Santa Catarina. O gerente de enfermagem do SAMU FAES, Diego Vieira, explica que a instituição trabalha em ações de conscientização para evitar quaisquer tipos de ligações indevidas.
4: O serviço conta com o projeto Educa SAMU, que busca conscientizar crianças e jovens sobre a importância do uso adequado do telefone de emergência. Mas esse alerta precisa chegar também aos adultos. Da mesma forma que os trotes, as ligações de importunação podem atrasar ou até impedir o atendimento de pessoas que precisam. E em caso de urgência e emergência, cada segundo conta e pode mudar o desfecho de uma vida.
2: A depender do conteúdo, as ligações podem configurar crimes como ameaça, injúria ou importunação sexual. O Código Penal também tipifica criminalmente a ação de perturbar serviço de utilidade pública, com pena de detenção de 1 a 6 meses e multa. De Florianópolis, da Rede de Notícias Acaerte, Cadu Reis.
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0: 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Vamos lá, de volta, são 11:07.
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0: Vamos lá, seguindo até o meio-dia nesta manhã de segunda-feira. Para você ligado, curtindo aqui a nossa programação nos 94.5, hein? É. Tá em casa ouvindo a gente? Bom dia. Tá no trabalho curtindo aqui a nossa programação? Bom dia especialíssimo para você aqui na Alvorada. Ó, tô perguntando pro ouvinte, estou perguntando. O Brasil saiu da Copa, foi eliminado ontem, perdeu pra Noruega de 2-1. E agora qual seleção você vai torcer? Ou vai torcer para alguma seleção, sim ou não? E qual seleção? Bom dia, eu vou torcer para aquela que vai ser campeã, a Argentina. Ó, o Ademir França já tá cravando que a Argentina vai ser campeã na Copa. Será? É atual campeã? Será que vai conquistar o bicampeonato? Eu acho que vou torcer, acho que você vai torcer para a França. A Jane tá mandando para mim, será que eu vou torcer para a França? Pode ser, mas eu vou revelar só no final do programa, tá? Qual seleção que eu vou torcer aqui na Alvorada e na Copa do Mundo. Bom dia pra Camila em Arroio 30. Meu amigo, o Luiz Tobias. Fala, seu Luiz.
7: Bom dia, Luiz Tobias. Sim. Vou dar minha opinião aí na brincadeira do jogo do Brasil. Não tô concordando que estão dizendo que o Brasil tem que aprender a jogar bola. O Brasil é a maior seleção do mundo. São preguiçosos. Ontem não jogaram nada.
0: É verdade.
7: Mas foi preguiça, mas eles sabem jogar.
0: Sabe,
7: claro. O dia que o Brasil pegar um técnico que aconselha bem o jogador, e o Brasil jogar o que sabe, não empata nenhuma partida, ganha todas.
0: Ganha todas, né?
7: Mas daí os caras entram lá, o que eles fazem nos clubes lá, arrebentam. Chega na seleção, amolece,
0: pois
7: ontem não correram, não marcaram, não desligaram. Mas ainda é o melhor. O jogador que mais sabe jogar é o Brasil.
0: Com certeza.
7: Um abraço. Deus abençoe.
0: Obrigado, seu Luiz, pela... concordo com o senhor, seu Luiz, hein? O Brasil sabe jogar bola, mas ontem foi a preguiça. Bom dia, eu vou torcer pra França. Angélica Farias. Angélica Farias vai ser torcedora da França. E a França também, juntamente com a Argentina, Espanha, né? Portugal. São essas quatro seleções que estão ali no topo, né? E a França, através de pesquisas e enfim, né? A França é a grande favorita pelo futebol que vem apresentando desde o começo da Copa do Mundo, hein? É, meu Deus, mas vamos lá, 11:09, a brincadeira continua. Qual seleção você vai torcer? Banda Céu e Cantos.

tá aí um lelele legal, hein? Faz um coração aí, turma do pagode, banda Céu e Cantos, Morena Misteriosa, às 11h15 da manhã. Daqui a pouco tem aniversariantes do dia aqui na Alvorada, tá bom, gente? Ó, o meu amigo Anderson de Tijucas do Sul, Tartaruga Ninja, ele mandou aqui: vou torcer por Corinthians. Tá bom, né? Mas claro, você é torcedor curitiano, mas na Copa ele disse que Portugal leva. Então nesse caso você tá torcendo, eu tô sentindo aí que você tá torcendo por a Portugal, Anderson, hein? Será? Pode participando ainda que eu atendo você com muito carinho. 99106-3978.

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1: Opa, tá começando, está começando o nosso aniversariantes do dia aqui na Alvorada FM. Vamos lá homenagear os aniversariantes de hoje. 99106-3978. Quero você homenageando aí a galera que tá fazendo aniversário hoje, dia 6 de julho, hein? Ó, quem fez aniversário no domingo ou no sábado, vale também, tá? Final de semana não tínhamos aí nem aniversariantes no sábado e nem no domingo não temos, mas na segunda você já pode, é claro que tá um pouquinho atrasado, mas vale ainda homenagear quem fez aniversário no sábado e também no domingo. Gente, vamos lá, aniversariantes do dia está no ar aqui na Alvorada. 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E Zilda, oi Zilda, diz aí quem que está fazendo aniversário hoje. Zilda, bom dia.
2: Bom dia, Fabiano, tudo bem?
1: Tudo bem.
2: Hoje eu quero homenagear o meu neto,
1: sim,
2: Lenin Gomercindo.
1: Sim.
2: Alves dos Santos, que está ficando mais velhinho hoje.
1: Legal.
2: Quero desejar para ele que os anjos de luz iluminem os caminhos dele.
1: Amém.
2: Hoje, amanhã e sempre. E tudo de bom para ele.
1: Tudo de bom.
2: E pra que ele a avó também ama muito ele.
1: Tá certo, Zilda. Parabéns pro netinho aí. Felicidades aí para ele, tá? A Irene Pedroso, quem que você quer homenagear hoje, Irene? Fala comigo, Irene. Fala para mim aqui, hein? Quem que você quer homenagear? É, ela mandou aqui agora, hein? Quero homenagear o aniversário do meu bisneto, Gael, que está completando 5 anos. A Bisa deseja toda a maravilha do mundo pra ele, o Gael, hein? Completando 5 aninhos hoje. Gael, felicidades! 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Quem mais? Oi, bom dia.
3: Oi, parabéns, vai para Yasmin Letícia, minha filha, que está de aniversário.
1: Legal.
3: Completando mais um aninho de vida. Desejo a ela muitas felicidades, muitas realizações, amor, paz, tudo de bom. E dizer para ela que a mãe, o pai humano, ama muito ela.
1: Legal, obrigado aí a nossa ouvinte. É de Rio do Campo, a Ivete. Bom dia, mandaram um bom dia pra mim, o Carlinho. Carlinho, não tem ninguém aniversariando hoje, você só mandou bom dia mesmo, hein? Hein, manda pra mim se tiver alguém. Ah, aqui ó, seu Moacir Góes, aniversário hoje. Deus abençoe sempre. A Carlinho e família, tá? Carlinho e família pro seu Moacir Góes, que está completando idade nova hoje. Parabéns, ô seu Moacir Góes. Felicidades, muitos anos de vida, saúde e paz. Bom, gente, deixa eu trazer aqui também a nossa lista de aniversariantes. Tamíria Calisto, parabéns pra ela. Aniversário hoje. Celso Carvalho Ribeiro, parabéns. Luiz Sérgio dos Santos, é o pai do Gilmar Santos, hein? É. Tô vendo aqui, ó, é o pai do Gilmar Santos, Luiz Sérgio dos Santos, em Timbó Grande, parabéns pra ele, o papai do Gilmar, hein? Ontem o José Erli Bairros, ontem também a Josiane Santos, são os aniversariantes também aqui do Sabadão. Ah, tem mais, gente. Anderson Borges. Quem mais, Anderson? Quem mais? Fala comigo.
4: Bom dia, meu amigo Fabiano. Hoje quero homenagear o Claudemir Bordin. Está de aniversário, muitos anos de vida aí, muita saúde, muito sucesso aí. Parabéns aí, Anísio.
1: Anísio? É Anísio? Foi isso que eu entendi, Anísio. Tá bom, felicidades. E eu deixo eu também registrar aqui, eu deixei por último aqui, o meu filho, hein? Já falei hoje de manhã, no Estação Parte 1, o Ian Carlos Lutz, né? Ian Carlos Nascimento Lutz é o nome completo dele. Tá completando 17 anos hoje. Meu filho do coração, filho do meio, né? O filho do meio, é o do meio. 17 anos hoje. Tá ficando homem, né? Não que ele era um menino até pouco tempo atrás, aí agora é um homem, né? É um rapaz, né? Com toda a sua identidade, personalidade. E é bonito, hein? A mãe não puxou, né? A mãe não puxou. Será que puxou o pai, hein, ô Ian? Será? A mãe não puxou. Brincadeiras à parte, ô Ian, felicidade e saúde pra você. Teu pai aqui sempre torce pra você e continua torcendo, tá? O seu pai aqui, ó, é, tá torcendo muito por você. Primeiramente saúde, depois vem sonhos conquistados, objetivos. Ele que tem objetivos, tem sonhos na sua vida, como todo mundo tem. E com certeza, coloca aí coloca aí nos seus princípios, né? Ou nos seus sonhos, que você vai vencer na vida, hein? Você vai conseguir realizar o que você quiser na sua vida, hein, Ian? Parabéns. Aí o seu Moacir aqui, ó, só pra completar, seu Moacir Góes tá completando 80 anos hoje. Diz que tá forte o seu Moacir. Pra todos os aniversariantes, felicidades! Saúde e paz pra cada um de vocês. Hoje de manhã eu toquei uma música pro Ian, eu toquei a música errada do Cristiano Araújo, né? O Ian, ele participou do festival Canta Catarina em Curitibanos, agora no recente Canta Catarina, e cantou bem demais, cantou super bem. Eu vou tocar a música certa daqui a pouquinho, que é o Caso Indefinido, né? Já aqui na programação.
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0: Vamos lá, 11h26, hein, gente? Vou lá trazer aqui o nosso 94 no comércio. É. 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
0: Vamos lá, seguindo 11h28, gente, bom dia, dia, tudo bom, tudo certo? Nossa Estação Alvorada até o meio-dia pra você, 14 graus temperatura, amanhã de segunda-feira, hein? Bom dia. 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
0: Agora a música certa, né, Ian? Caso indefinido, Cristiano Araújo, 11h29.

0: Alvorada, bom dia pra você, são 11h33.
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2: No futebol brasileiro, a Série B segue normal durante a Copa do Mundo. 16ª rodada da competição, o Cuiabá venceu o América Mineiro pelo placar de 1-0, o Fortaleza venceu a Ponte Preta por 2-0, o Londrina goleou o CRB 5-0 para a equipe paranaense. O Criciúma foi bem em casa, venceu o Sport pelo placar de 1-0. O Novo Horizontino venceu o Atlético Goianiense pelo placar de 3-0, o Goiás por 2-0 venceu o Ceará, Náutico e Juventude empataram em 0-0. Hoje tem mais bola rolando para Botafogo de São Paulo e Avaí, Vila Nova e São Bernardo. A rodada termina amanhã com Atletique e Operário. A classificação parcial tem no G6, Novo Horizontino 30 pontos, Criciúma é o segundo também com 30, o Vila Nova o terceiro com 28, o Fortaleza o quarto com 28, o Juventude o quinto com 26 e o São Bernardo o sexto com 25. Na zona de rebaixamento, Botafogo de São Paulo 16, Avaí 13, Ponte Preta 8, América Mineiro 6 pontos somados. Com as informações para o Giro do Esporte, Jean Andrade.
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0: 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Agora 11h36.
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8: Infelizmente, eu tenho que dar a notícia de que o sonho do Hexa foi adiado mais uma vez. O Brasil está eliminado do Mundial de 2026 e foi superado pela Noruega em Nova Jersey num jogo duríssimo de assistir. Na coletiva de imprensa após o jogo, o técnico Carlo Ancelotti lamentou o resultado, mas ele fez questão de blindar o grupo e defender o trabalho feito até aqui. Segundo o treinador, a seleção brasileira tinha futebol e elenco para competir em alto nível até o final do torneio. Mas, sem tempo para lamentações, o italiano já começou a virar a chave, projetando o ciclo para 2030. Ele enfatizou que este momento não representa o fim de uma geração, mas sim o início de um novo processo de reconstrução do futebol brasileiro. Eu sou Melina Calduro, em Nova Jersey, para o Acaerte em Campo.
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4: 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Olá, 22 minutos faltando pro meio-dia, você ligado em 94.5. Bom dia para você, curtindo nossa programação sempre, sempre, sempre. Em casa, trabalhando, ouvindo a gente. Ah, Fabiano, eu tô levando você de carona. Sabe aonde eu vou levar você? Calma. Sabe aonde eu vou levar você agora? Aonde? Não conta, tô brincando, gente. Quem tá levando a gente de carona, no caso Alvorada FM, levante de carona, é o nosso amigo o Rudy, alô Rudy, lá pra minha amiga Celiane também, levando a gente de carona. Fabiana, eu tô passeando em plena segunda-feira de manhã, tá? Passeio, mas tudo bem. O que importa é que você está com o rádio ligado aí no seu carro ouvindo a gente. A minha amiga Mara também. E você, tá ouvindo a nossa Alvorada onde? Me conta! Vidinha de balada, hein? Henrique Juliano, 21, faltando pro meio-dia. 21 minutos, claro.
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maravilha! Vintages empoeirados, algum dia, Henrique Juliano, vidinha de balada, pra gente fechar esse bloco, aqui no nosso Estação Alvorada, quase terminando, hein? Quase terminando, ainda temos as últimas daqui a pouco, tá? Ah, você não mandou mensagem pra mim ainda? Gente, hoje eu senti falta, ó, de muitos ouvintes que não mandaram mensagem hoje. Não sei, segunda-feira, primeiro dia de trabalho, não o primeiro dia da semana, que o primeiro dia da semana é domingo, né? Mas pra muitos, pra grande maioria dos trabalhadores, né? O primeiro dia pra valer mesmo de trabalho, de lutas diárias, né? De batalhas diárias e tudo mais. Então eu senti falta de muitos ouvintes que hoje não mandaram mensagem pra mim aqui no WhatsApp da Alvorada. Então, temos ainda um tempinho aqui pra ficar com você até o meio-dia, tá? 99106-3978, pode mandar.

0: Alvorada, faltando 12 minutos para o meio-dia.
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0: 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Aqui é assim, hein? A gente volta rapidão, hein? 11:50, 10 pro meio-dia.
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0: 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Daqui a pouco tem o nosso Alvorada Notícias, tá? Daqui a pouco tem o Alvorada Notícias com informações relevantes, completas. Ó, dupla é condenada a 61 anos por morte de homem em situação de rua em Curitibanos. Essa informação aqui vem agora direto do Tribunal de Justiça, logo mais com Marcelo Fernandes. Mas nós já informamos na semana passada sobre o júri que aconteceu em Curitibanos, lá no plenário da Câmara de Vereadores Curitibanos, sobre aquele caso de São Cristóvão do Sul, que teve uma pessoa que foi encontrada queimada dentro de uma caminhonete. Aí foram descobrir o caso, a polícia investigando, utilizaram um morador de rua, atraíram esse morador de rua, enfim, você lembra desse caso, né? Lembra do caso, né? Daqui a pouco de volta o caso aí, agora através do Tribunal de Justiça. Bom, gente, tem informação do Brasil, né? Que é um assunto hoje principal da eliminação do Brasil. Colisão entre três veículos provoca incêndio e mobilizou, né? Bombeiros de Le Bon Reds. Aconteceu na sexta-feira essa ocorrência que mobilizou bombeiros, né? De Santa Cecília. Ali perto, próximo da Ponte da Vale. Lembra também dessa ocorrência, hein? Bom, e outras informações relevantes daqui a pouquinho no Jornal, no Alvorada Notícias. Maria Gorete, abraço Maria, minha amigona Maria, bom dia também especial aqui, ó. Mandou foto do fogão a lenha, São Cristóvão do Sul, hein? A Rosane Chagas, ô Rosane, tá em São Cristóvão do Sul ouvindo a gente. São Cristóvão do Sul, o sol aparecendo lá desde cedinho também, mas agora aqui sumiu o sol, hein? Ele aparece meio que tímido ainda, mas a previsão é mais de céu encoberto agora pra tarde, né? Do que propriamente sol. Sol mesmo pra valer. Parece que teremos uma semana a partir de amanhã, claro, com dias ensolarados aí pra região, hein? Rosane de Fátima, bom dia, Rosane. Tudo de bom pra você também. 8 pro meio-dia, eu já volto aí pra encerrar, hein, gente? João Gomes, meu pedaço de pecado aqui no Estação Alvorada.

0: Ai, ai, tá aí o João Gomes. O meu pedaço de pecado, hein? 5 minutos faltando para o meio-dia, nesta manhã de segunda-feira, hein? Primeira segunda-feira do mês, dia 6 de julho. Abraço, Roseli Terezinha do Batã. Abraço, minha amigona. Chegou! Eu quero agradecer a todas as participações aí desta manhã de segunda-feira, hein? A gente se fala amanhã, é claro, com mais uma edição do Estação Alvorada. Ah, deixa eu revelar aqui, ó, a seleção que eu vou torcer na Copa. A minha seleção seria o Brasil, claro, né? Mas infelizmente, não apresentando um futebol à altura da seleção. Preguiçosos em campo, como citou hoje pela manhã o nosso ouvinte, o Luiz Tubigas, né? Não que eles não sabem jogar, eles foram preguiçosos. E alguns dizem que a seleção brasileira ficou com medo do Haaland. Daquele tamanhão dele, né? Aquele é um 1,90 e tantos, né? Homem alto. Diz que ficaram com medo do Haaland, né? Por isso que... E ficaram com medo da Noruega também, né? Mas enfim, gente, eu vou torcer pra Portugal, tá? Por quê? Vou explicar. Calma, deixa eu explicar. Vou torcer pra Portugal, porque, claro, tem o robozinho, né? Cristiano Ronaldo, um dos craques aí que tá com 41 anos e ainda jogando em, digamos, alto nível, fazendo gol e tudo, né? Eu poderia torcer pra Argentina por causa do Messi, que eu admiro o Messi. Messi pra mim é um jogador zaço, hein? Mas eu não sinto legal em torcer pra Argentina, não dá, né? Espanha, talvez. França, pelo Mbappé, que é uma baita de uma seleção, mas eu vou torcer pra Portugal. Porque se não fossem os portugueses, o Brasil não seria descoberto. Então vamos torcer para Portugal, né, gente? Mas é assim, ó, brincadeiras à parte. Abraço para quem participou da brincadeira da manhã hoje, que foi aí a questão do Brasil, que foi... que saiu da Copa precocemente, hein? E a galera sabe brincar, né? Tem que saber brincar, né? Independente para quem você vai torcer. Aí eu não vou torcer para ninguém, então tá bom. Brincadeiras à parte, vamos encerrando aqui o nosso Estação Alvorada desta segunda-feira. 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Já já tem Alvorada Notícias, hein? Fica ligado aqui na manhã que eu já volto, hein? Zé Vaqueiro pergunta boba.
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5: 12 horas em ponto. Boa tarde. Hoje, segunda-feira, dia 6 de julho de 2026, em Santa Cecília. Céu encoberto com a temperatura marcando 15 graus. Eu sou o Fabiano Carlos. Começa agora o Alvorada Notícias. 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Vamos aos destaques da edição desta segunda-feira. O Brasil chega ao maior jejum de títulos da história em Copas do Mundo. Santa Catarina realizará simulado para reforçar resposta a desastres. Colisão entre 3 veículos provoca incêndio e mobiliza bombeiros em Santa Cecília, na SC-350. Dupla é condenada a 61 anos por morte de homem em situação de rua em Curitibanos. Já a informação com Marcelo Fernandes. Também você confere as notícias do esporte e também, claro, a nossa previsão do tempo é com o Marcelo... Aliás, perdão, com o Leandro Puchowski, daqui a pouco no Alvorada Notícias, que está no ar.
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5: 12 horas com 2 minutos. Dupla é condenada a 61 anos por morte de homem em situação de rua em Curitibanos. No Tribunal de Justiça de Santa Catarina, Marcelo Fernandes.
6: Após mais de 20 horas de sessão, o Tribunal do Júri da Comarca de Curitibanos condenou 2 réus apenas em regime fechado pela morte de um homem em situação de rua. O homicídio fazia parte de um plano para simular a morte de um dos envolvidos e criar uma falsa narrativa sobre seu desaparecimento. Além da condenação pelos crimes, eles terão que pagar indenização moral de R$110 mil aos herdeiros da vítima. Os fatos ocorreram em fevereiro de 2025 em São Cristóvão do Sul. De acordo com a denúncia, os condenados atraíram a vítima, um homem em situação de vulnerabilidade, para uma área rural sob pretexto de oferecer ajuda. O objetivo era matá-lo e utilizar o corpo para simular a morte de um dos envolvidos, numa tentativa de enganar familiares e autoridades. Os réus montaram uma série de provas falsas para tentar convencer de que um deles havia sido sequestrado, torturado e morto. A sessão teve início às 10 horas da manhã do último dia 1º de julho e foi interrompida por volta da meia-noite. Os trabalhos foram retomados às 8h30 da manhã do dia 2 e encerrados próximo às 4 da tarde. Familiares da vítima e dos réus, estudantes e moradores da região acompanharam o julgamento da Câmara dos Vereadores. Ao todo, 15 testemunhas foram arroladas pelas partes, com 5 delas ouvidas em plenário. O caso ganhou repercussão para além de Santa Catarina e mobilizou forças de segurança durante as investigações. Este foi um dos casos de maior repercussão julgados em sessões do Tribunal do Júri na comarca de Curitibanos. É isso então, Fabiano. Do Tribunal de Justiça de Santa Catarina, em Florianópolis, Marcelo Fernandes para Alvorada FM.
5: Agora tem as notícias do campo para você, agricultor e pecuarista, com Genauro Stefanski, em mais um Giro Rural.
7: A partir de agora, estamos chegando com mais um programa Giro Rural. A informação voltada ao agronegócio, os fatos que... repercutem e que interessam a este importante setor. Afinal de contas, queremos ser a sua voz, queremos levar a informação para você do agronegócio. E claro, agradecemos de coração pela audiência, por estar junto com a gente na Rádio Fraiburgo FM 95.1, na 94.5, na sua Rádio Alvorada FM também. Muito obrigado pela audiência. E mais uma vez, vamos trazer destaques. Hoje, falando sobre o Congresso Nacional de Milho e Sorgo. É a 35ª edição que está preparando uma iniciativa especial para o evento através da IPAGRE, que acontece entre 31 de agosto e 3 de setembro em Chapecó. Durante esse congresso, os palestrantes receberão a versão impressa de um livro que reúne receitas doces e salgadas à base de milho e sorgo. A versão digital vai ser disponibilizada para o acesso gratuito através da internet. O pesquisador da IPAGRE, CEPAF e presidente deste evento, o Felipe Bermudes, destaca que a culinária é uma das formas mais genuínas de expressar a cultura e a história de um povo. Segundo ele, o milho foi a base da alimentação dos imigrantes que colonizaram a nossa região e a sua presença permanece até hoje nas receitas transmitidas entre gerações. Ao associar a ciência à comida, aproximamos o conhecimento produzido no campo e nos laboratórios da vida das pessoas, mostrando que o milho e o sorgo não são apenas culturas agrícolas, mas também parte da nossa identidade, tradição e alimentação, destaca o presidente do evento, Felipe Bermudes. A seleção das receitas foi feita pelo assistente de pesquisa, Gilberto Luiz Curti, e pela nutricionista Elisiane Casari Friedrich, que optaram por trazer alternativas saudáveis, nutritivas e fáceis de preparar. Elisiane destaca que houve uma preocupação em oferecer opções para celíacos, além de incluir receitas sem açúcar, ampliando a diversidade e acessibilidade da obra para pessoas com restrições alimentares. Ou seja, vai vir por aí, além de um grande evento que destaca a questão da importância do milho e do sorgo aqui no nosso estado, também a IPAGRE lançando, portanto, este belíssimo exemplar, este livro que vai trazer, com certeza, muitas informações e muitas receitas maravilhosas à base do milho e do sorgo. No dia 16 de junho, foi realizada uma degustação na IPAGRE de Chapecó, onde foram preparados, inclusive, alguns dos pratos que compõem essa obra. O objetivo era validar as medidas e realizar os ajustes necessários antes da publicação do livro. Felipe relata que o presidente da Associação Brasileira de Milho e Sorgo, ABMS, Irã Dias Borges, esteve presente e elogiou os pratos testados. Então, portanto, temos aí pela frente mais esta novidade. Com as informações da IPAGRE, as informações do nosso estado e a satisfação de estar em contato com você, mais uma vez falou Genauro Stefanski para o Giro Rural.
5: 12 horas e 8 minutos, restrições eleitorais passam a valer em todo o território nacional. As principais restrições previstas na legislação eleitoral entraram em vigor no último sábado, 3 meses antes do primeiro turno das eleições. As medidas limitam a publicidade institucional e o uso da máquina pública durante o período de campanha. Detalhes com Renan Caetano.
8: Entraram em vigor as principais restrições da legislação eleitoral para evitar o uso da máquina pública durante a campanha. O chamado período de defesa eleitoral começa exatamente 3 meses antes do primeiro turno, marcado para 4 de outubro. Entre as principais proibições estão: candidatos ficam impedidos de participar de inaugurações de obras públicas, sites e perfis oficiais de governos não podem mais veicular conteúdos com nomes, fotos ou símbolos de candidatos ou que promovam ações da administração, publicidade institucional de obras, serviços e campanhas ficam suspensas, shows e eventos artísticos custeados com dinheiro público estão proibidos. Também há restrições a contratações e demissões no serviço público, além de proibição de transferências voluntárias de recursos, exceto em casos de obras já em andamento ou calamidade pública. As convenções partidárias começam a partir de 20 de julho, mas a propaganda interna entre pré-candidatos já é permitida desde domingo, dia 5. O primeiro turno das eleições está marcado para 4 de outubro, com um eventual segundo turno no dia 25. As regras estão previstas na Lei das Eleições e em resoluções do Tribunal Superior Eleitoral. Com informações para o Alvorada Notícias, Renan Caetano.
5: Agora são 12 horas com 9 minutos. Assaltante faz funcionários reféns e rouba a empresa em Rio das Antas. Assaltante faz funcionários e reféns e rouba a empresa em Rio das Antas, mobilizando equipes da Polícia Militar de Caçador, Rio das Antas e Videira. Isso foi na manhã de hoje, segunda-feira. O criminoso invadiu uma empresa e fugiu levando um montante em dinheiro, além de 3 aparelhos celulares. De acordo com informações apuradas, por volta das 7h20, um homem usando moletom azul com capuz, calça jeans e, aparentemente, uma touca do tipo balaclava, entrou na empresa armado com um revólver. Cerca de 10 minutos depois, por volta de 7h30, o suspeito deixou o local a pé, seguindo em direção ao sítio. A um sítio conhecido ali da região da cidade, localizado ao lado da empresa. O primeiro contato com o Centro de Operações da Polícia Militar 190 ocorreu às 8 horas, quando uma terceira pessoa, que não estava no local no momento do crime, repassou informações iniciais sobre o ocorrido. Na sequência, a ocorrência foi registrada. Durante as buscas, por volta de 9h30 da manhã, uma guarnição localizou a jaqueta azul utilizada pelo assaltante. E conforme informações obtidas pelos policiais, o suspeito teria trocado de roupa, passando a usar vestimentas da cor marrom, para dificultar a sua identificação. Ao todo, participaram da ocorrência 2 viaturas da Polícia Militar de Caçador, uma guarnição de Rio das Antas e um policial do setor de inteligência, o P2 de Videira. Enquanto a equipe de Rio das Antas ficou responsável pela lavratura do boletim de ocorrência, o policial da P2 de Videira daria continuidade às diligências. O caso os casos seguem sendo investigados pelas forças de segurança. Aconteceu hoje de manhã em Rio das Antas. Vamos ao intervalo comercial em 12h11 agora. Daqui a pouco mais notícias aqui na Alvorada FM.
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5: 12:14. O Brasil chega ao maior jejum de títulos da história em Copas do Mundo. A eliminação da seleção brasileira nas oitavas de final da Copa do Mundo de 2026 amplia para 28 anos o período sem conquistar o Mundial. O maior jejum desde o primeiro título lá em 1958. Detalhes com Igor Marcondes.
11: A eliminação da seleção brasileira para a Noruega nas oitavas de final da Copa do Mundo de 2026 marcou um novo capítulo negativo na história do futebol brasileiro. Com a derrota, o Brasil chegará ao Mundial de 2030 com 28 anos sem conquistar o título, o maior jejum desde a primeira vitória em 1958. A última vez que a seleção levantou a taça foi em 2002, quando conquistou o pentacampeonato. Desde então, foram 6 participações sem sucesso, incluindo 4 eliminações nas quartas de final e a dura derrota por 7-1 para a Alemanha em 2014, atuando em casa. Entre as seleções campeãs do mundo, apenas o Uruguai vive um jejum maior, 80 anos sem o título. Agora, o Brasil supera seu próprio recorde anterior de 24 anos sem vencer. Portanto, o sonho do Hexa está mais uma vez adiado, agora para 2030. Repórter Igor Marcondes para o Alvorada Notícias.
5: Colisão entre 3 veículos provoca incêndio e mobiliza bombeiros. Acidente na SC-350 envolveu 3 veículos, deixou apenas feridos leves e provocou um incêndio em um Fiat Fiorino. As causas da colisão ainda seguem sendo apuradas pela Polícia Militar Rodoviária. Esse fato aconteceu na sexta de manhã, tá? E os detalhes você acompanha com Gilmar Santos.
12: Um acidente envolvendo 3 veículos foi registrado na manhã desta sexta-feira, dia 3 de julho, por volta das 6:40, na SC-350 entre Lebon Regis e Santa Cecília. A ocorrência mobilizou equipes da Polícia Militar Rodoviária e do Corpo de Bombeiros Militar. Ao chegar ao local, os policiais encontraram uma Fiat Fiorino em chamas. O incêndio foi controlado pelo Corpo de Bombeiros Militar de Santa Cecília. A poucos metros, uma Volkswagen Saveiro estava tombada às margens da rodovia e cerca de 400 metros adiante, um Volkswagen Polo havia saído de pista. Os ocupantes dos veículos já haviam sido encaminhados ao Hospital de Santa Cecília. Conforme a Polícia Militar Rodoviária, o condutor da Fiorino, de 46 anos, relatou apenas que se recordava de um veículo invadindo a sua pista. Já o motorista da Saveiro, de 53 anos, informou que seguia no sentido Lebon Regis, Santa Cecília, quando o Volkswagen Polo iniciou uma ultrapassagem, colidindo frontalmente com a Fiorino e, com o impacto, a Fiorino foi lançada contra a Saveiro. Por outro lado, a condutora do Polo, de 36 anos, afirmou que avistou a Fiorino trafegando na contramão com os faróis apagados. Segundo ela, ao tentar desviar e frear, teve a traseira do veículo atingida pela Saveiro, o que provocou a saída de pista. De acordo com a Polícia Militar Rodoviária, como os depoimentos foram colhidos separadamente e 2 deles apresentaram versões semelhantes, a dinâmica preliminar aponta que o acidente pode ter sido provocado por uma ultrapassagem realizada pelo Volkswagen Polo. No entanto, devido à ausência de vestígios que permitissem identificar com precisão o ponto de impacto, não foi possível confirmar tecnicamente a causa da colisão. Após o atendimento da ocorrência, o Volkswagen Polo foi removido ao pátio conveniado por estar com o licenciamento vencido. A Fiat Fiorino também foi recolhida para resguardar o patrimônio, já que não havia responsável pelo veículo no local. A Polícia Militar Rodoviária registrou a ocorrência e adotou as medidas administrativas cabíveis. Com informações para o Alvorada Notícias, Gilmar Santos.
5: Santa Catarina realizará simulado para reforçar a resposta a desastres. O estado promoverá um treinamento com a participação de bombeiros de Santa Catarina e da região sul para aprimorar a atuação das equipes em situações de enchentes, enxurradas e outros desastres natural. Da Rede de Notícias Acaerte, Vanessa Carini.
13: Santa Catarina vai reunir no dia 14 de julho bombeiros militares de todo o estado no segundo simulado integrado da região sul, que será realizado em Blumenau. O treinamento terá como foco as operações de busca e resgate em enchentes e enxurradas e também contará com a participação de equipes do Paraná e do Rio Grande do Sul. O subcomandante-geral do Corpo de Bombeiros Militar de Santa Catarina, Jefferson de Souza, explica a importância da integração entre as corporações.
14: O maior ganho operacional desses eventos é a integração de protocolos entre os três estados. Nós somos comumente acionados quando acontece um desastre, né? Tivemos um muito grande recentemente no ano de 2024, mas também em 2023 estivemos no Rio Grande do Sul, em ambos os anos, apoiando, né, corpos de bombeiros de outros estados. E cada bombeiro hoje, ele trabalha com um protocolo próprio. E nós temos a convicção que falar a mesma língua, trabalhar dentro de um mesmo protocolo, torna o nosso serviço mais eficiente.
13: Em Santa Catarina, o Corpo de Bombeiros conta com 17 equipes especializadas em resposta a desastres distribuídas pelo estado. O simulado permitirá testar protocolos, equipamentos, viaturas e o tempo de mobilização das equipes para aperfeiçoar a atuação em ocorrências reais.
14: Temos, por rotina, atestar toda a nossa capacidade operacional. Nos momentos de normalidade, nós capacitamos as nossas forças, nós treinamos, compramos equipamentos, compramos viaturas adequadas e também trabalhamos os protocolos. Isso tudo é o que a gente chama do período de preparação, né? Quando há um momento de normalidade. Faz parte dessa preparação os simulados. Os simulados é onde nós vamos efetivamente colocar todos esses protocolos, equipamentos, viaturas em teste. E o nosso protocolo, ele faz com que nós tenhamos um acompanhamento, né, uma avaliação desde o momento em que as equipes são pré-acionadas. Acontece, a gente faz então o acionamento das equipes, as pessoas, os bombeiros se deslocam até os quartéis, eles se equipam junto a viaturas e equipamentos, eles fazem quando acionado o deslocamento. Então isso tudo é testado, o tempo em que o bombeiro leva para chegar até o quartel, o tempo em que ele fica pronto e o tempo de deslocamento das viaturas até o cenário simulado, onde acontecerá a simulação, normalmente em cidades diferentes, e isso tem um tempo de deslocamento. Então a gente já começa a aferir desde o primeiro momento e chegando no local, e aí desenrola toda a atividade operacional. Lá em Blumenau nós vamos simular salvamentos dentro dos rios, muito próximo do que acontece em ocorrências reais.
13: De Florianópolis para a Rede de Notícias Acaerte, Vanessa Carini.
5: 12 horas e 22 minutos, intervalo comercial na volta. Tem o esporte também, tem a previsão do tempo.
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1: Agora são 12 horas e 24 minutos.
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4: O principal assunto no momento dentro do futebol é a Copa do Mundo, mas no calendário do futebol brasileiro a Série B não parou, os jogos seguem acontecendo. 16ª rodada da competição, que teve a bola rolando no final de semana para Cuiabá 1, América Mineiro 0, Fortaleza 2, Ponte Preta 0, Novo Horizontino 3, Atlético Goianiense 0, Londrina 5, CRB 0. O Criciúma foi bem, 1-0 para cima do Sport. O Goiás venceu o Ceará por 2-0, Náutico e Juventude empataram em 0-0. Hoje tem Avaí em campo, 19 horas contra o Botafogo de São Paulo, e é um confronto direto na parte de baixo da tabela. O Botafogo de São Paulo tem 16 pontos e está na zona de rebaixamento. O Avaí tem 13 pontos também na zona de rebaixamento. É um jogo de 6 pontos, como se diz, para não deixar o Botafogo de São Paulo avançar e o Avaí não ver a sua situação piorar ainda mais na tabela de classificação. Já o Criciúma vai bem, é o vice-líder com 30 pontos e vai se colocando entre os primeiros para brigar por uma vaga para jogar a Série A no ano que vem, a equipe do Tigre. Falando agora de Copa do Mundo, fase de oitavas de final que começou ainda no sábado. O Canadá jogou contra Marrocos. E a seleção marroquina, como falamos desde o início já, né, das nossas matérias sobre Copa do Mundo, de olho nessa seleção do Marrocos. Estava no grupo do Brasil, fez um bom jogo contra o Brasil, merecia até ter vencido o Brasil, mas o Brasil conseguiu equilibrar o jogo, principalmente na segunda etapa. Foi quarta colocada, o Marrocos ficou em quarto colocado na última edição da Copa do Mundo, lá em 2022. E só evoluiu o seu futebol, venceu o Canadá pelo placar de 3-0. E agora tem pela frente a seleção francesa. França e Marrocos é um dos jogos de quartas de final. A França quebrou o ferrolho, a zaga paraguaia, 1-0 para a França contra o Paraguai. O Paraguai se despede da competição. Outro confronto que está definido na fase de quartas de final é, infelizmente, Noruega e Inglaterra. A Inglaterra, no jogo de 5 gols, eliminou o México. 3-2 para a seleção comandada por Harry Kane. Já a Noruega eliminou a nossa seleção. O Brasil não foi bem. Um jogo apático, um jogo abaixo, né? Perdeu pênalti com Bruno Guimarães. O jogo estava 0-0. Perdeu uma chance clara com o Endrick, cara a cara com o goleiro. O jogo ainda estava 0-0. E aí viu o Haaland, que pouco tocou na bola, fazer dois gols. Um de cabeça, antecipando a zaga, e outro um chute de fora da área, um chute forte, indefensável para o goleiro Alisson. Neymar até descontou, mas o Brasil foi eliminado, está fora da Copa do Mundo. A Noruega segue e agora joga contra a Inglaterra. Hoje tem bola rolando para definir um novo confronto, mas é jogo grande. Portugal e Espanha, 16 horas, se enfrentam pela Copa do Mundo. Quem vencer, joga contra Estados Unidos ou Bélgica, que jogam hoje às 21 horas. E amanhã ainda tem Argentina e Egito, e Suíça e Colômbia. Aí sim conheceremos todo o chaveamento da fase de quartas de final da Copa 2026. Infelizmente, para o Brasil não deu. O sonho do Hexa está adiado. Agora começa um novo ciclo, uma renovação. A tendência é que Carlo Ancelotti, que assinou o contrato até 2030, permaneça no comando da seleção brasileira e possa fazer essa renovação, comandar essa renovação da seleção brasileira visando a Copa de 2030. Com as informações para o Boletim do Esporte, Jean Andrade deseja a todos uma ótima semana. Volta amanhã.
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0: Agora são 12 horas e 28 minutos. Previsão do tempo com o nosso meteorologista Leandro Puchalski. Leandro, uma boa tarde para você.
5: Boa tarde, Fabiano. Boa tarde para todos os nossos ouvintes aqui da Alvorada. Uma tarde de tempo instável predominando pelo meio oeste. Uma tarde, pessoal, onde ainda seguimos com condições de alguma chuva passageira até terminar o dia, até uma certa distribuição um pouco irregular aqui pelo meio oeste, pegando por algumas áreas, mas um cenário sim possível até terminar o dia, tá certo? Olha só, durante o decorrer da própria noite, essa frente já se afasta para Paraná, São Paulo, faz com que entre uma massa de ar mais frio e seco, o que acaba garantindo aí um cenário de terça-feira típico de inverno. O dia começa ali com 2, 4 graus, nós temos algumas áreas de baixada até com chance de ser um pouquinho abaixo de zero, até mesmo alguma geada ao amanhecer da terça não se descarta. O sol aparece, mas tem nuvens, né? Então essa questão da geada é muito, muito pontual, porque tem uma certa umidade ainda mais alta. O sol aparece entre essas nuvens e a temperatura da tarde, olha, não passa muito de 10, 12 graus, continua baixo até a tarde. Bom, o amanhecer de quarta é de temperatura negativa, praticamente a região inteira, formação e aí sim de geada ampla aqui no meio oeste, e o sol aparece, predomina, um dia bonito, quase sem nuvens, temperaturas da tarde com isso, 16, 17 graus. Abraço para todos, se cuidem. Informações do tempo da Puchalski, Meteorologia.
0: Muito bem, 12 horas e 30 minutos, para a gente encerrar agora o nosso Alvorada Notícias. Hoje tem sessão da Câmara de Vereadores, hoje, sessão ordinária. Hoje, inclusive, vai ter uma moção de aplauso para o nosso Fórum de Santa Cecília, completando 60 anos, e nós vamos estar lá para registrar, né, esse momento especial dos 60 anos do Fórum aqui de Santa Cecília, hoje, na moção de aplauso. E também o Júlio, presidente da Câmara e vereador, traz aí a pauta para hoje à noite.
6: Olá, ouvintes da Rádio Alvorada, aqui quem fala é professor Júlio, vereador e presidente da Câmara Municipal de Vereadores de Santa Cecília. E nesse dia 6 de julho de 2026, é dia de sessão ordinária na Câmara Municipal de Vereadores de Santa Cecília. Para a ordem do dia de hoje, teremos as seguintes matérias: 5 moções, 6 pedidos de informação, 9 indicações, 1 projeto de lei do Executivo, acompanhado de uma emenda da Câmara Municipal.

0: 31 minutos, vamos encerrando aqui o nosso Alvorada Notícias. 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A seguir, Frequência 94, com Renan Caetano. Um abraço para você, fica na paz. Nos falamos na programação.
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5: Vamos lá então, muito boa tarde pra você, meu amigo, pra você, minha amiga que tá aí do outro lado do rádio. Eu sou Renan Caetano e a partir de agora começa o nosso Frequência. Segunda-feira, né? A semana que se iniciou ontem, domingão, porém a semana de trabalho, né? A semana de dia útil começa hoje. Sim, segundou, dia 6 de julho de 2026. 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Muito boa tarde pra você. Seja muito bem-vindo. Seja muito bem-vindo à nossa programação. 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
5: E eu já quero você participando comigo aqui no 499-9106-3978. 99106-3978. Agora, para começar, tem Leandro e Romário.

Por aqui nós seguimos, agora 12 horas com mais 40 minutos aqui na nossa super programação. Você que tá ligado com a gente, fica o nosso muito obrigado, né? E você, já participou comigo? Ainda não participou? Então já vai pegando aí, né, o seu celular, já vai digitando aí no WhatsApp um boa tarde, manda uma figurinha, manda um vídeo, manda um joinha. Vamos interagir através aqui do nosso WhatsApp da 94.5, a rádio que vai muito mais longe, para ficar mais perto de você. 991063978, vai interagindo comigo, vai mandando sua mensagem aí, vai. Agora tem Péricles, participação de Projota.

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4: Você sabe como funciona o sistema CNA, FAESC, Senar, Sindicatos Rurais? 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
1: Agora 12 horas com mais 48 minutos, tem sempre as melhores músicas, muita informação. Também agradecendo os nossos parceiros, patrocinadores e principalmente você, né, pela sua audiência, pelo carinho da sintonia. Cadê aquele joinha, hein? Vou esperar aqui um tempinho para você ir mandando aquele joinha, aquela figurinha, aquele boa tarde. Vai participando comigo aí no 991063978. Vai mandando sua mensagem, vai mandando seu alô. Já participou? Então participa aí, 991063978. Quem vai mandar boa tarde aqui pra mim, hein? Quem que vai mandar aquele boa tarde especial? Tô aguardando, tô esperando. 991063978, tô aguardando sua mensagem chegar aqui na telinha do meu computador. E aí? Começou a chegar mensagem? Começou, ó. Começou a chegar mensagem. 991063978, começou a chegar aquele joinha, começou a chegar figurinha, começou a chegar boa tarde. E você, só falta você agora, só falta você. 991063978, vai mandando. Daqui a pouco eu vou mandar abraço pra quem tá mandando suas mensagens aqui. Agora tem Alesso, Midnight.

0: Aí, Alesso Midnight, né, aqui na nossa programação. Deixa eu desejar um boa tarde especial aqui pro meu amigão, né? Boa tarde, Igor.
1: Boa tarde, Renan Caetano.
0: Tudo certo?
1: Rapaz, tudo, né?
0: Tem que estar, né?
1: Na medida do possível, tudo certo.
0: Rapaz, o que foi aquilo ontem, Igor?
1: Um desastre.
0: Um cometa? Um
1: verdadeiro desastre que aconteceu aí pra nossa seleção no dia de ontem.
0: É, um cometa, né, passou. Foi onde o jogo? Nova Jersey?
1: Isso.
0: É. Meu Deus, né, cara?
1: Não. Eu acho que ontem a seleção brasileira ficou em casa, não jogou bola, viu?
0: Não jogou, né? Não foi pro jogo. Infelizmente, né, eu vi um vídeo do Hernanes, né?
1: Sim.
0: Ex-São Paulo, e eu tenho certeza que você deve ter visto também esse vídeo, onde ele fala a respeito, né, desse bloqueio que tem, parece, né, cara? Principalmente contra rapaz. Equipes europeias aí. Parece que a derrota pra França lá em 2006, né? Deixou aí um bloqueio na mentalidade dos jogadores. Cara, sem vontade, sem aquela gana de ganhar, né?
1: Totalmente perdidos em campo, né?
0: Totalmente perdidos.
1: Sem seguir um esquema técnico. Rapaz, lamentável, viu?
0: O que me impressionou foi que a seleção da Noruega teve mais de 60% de posse de bola. E a comissão técnica, né, do técnico Carlo Ancelotti, que inclusive, né, é um dos maiores técnicos da história do futebol, mas, né, tem... Todo mundo erra também, né, não sei se realmente, né, o que eles falaram na entrevista foi que era premeditado, era uma tática entregar a bola para os noruegueses para aproveitar de contra-ataque. Claro, se tivesse feito o gol de pênalti, se tivesse feito aquele gol do Endrick, se tivesse feito mais umas três ou quatro oportunidades,

0: Com certeza, com certeza.
1: É lamentável, a gente não tá aqui para criticar, para falar mal de ninguém, mas assim, eu acho que nós caímos precocemente. Eu não esperava que seria tão breve a despedida do Brasil dessa Copa. Agora, Renan, chegaremos a 2030 com 28 anos sem o título, o maior jejum da história desde 1958, quando foi a primeira vitória do Brasil em Copas.
0: Cara, eu até falava esses dias em um grupo, né, com alguns amigos, e esses meus amigos, eu falei, né, eu fui muito realista, eu falei, ó, eu acho que o Brasil não vai chegar, né, já quando deu o cruzamento, que eu vi a Noruega ali, eu falei, né, é difícil passar pela Noruega, e até eles falaram pra mim, Renan, nós temos que torcer e tal, mas cara, nós temos que ser realistas principalmente, né, nós temos que ser aí verdadeiros no nosso pensamento de que, contra o próprio Japão já não convenceu.
1: Foi no sufoco, né?
0: Isso, contra Marrocos não convenceu. Contra. Até na vitória contra a Escócia não foi aquele futebol arte que a gente era acostumado a ver da nossa seleção. Mas. Fazer o quê, né?
1: E lamentável, rapaz, a seguinte questão. Nós tínhamos totalmente disponível Neymar.
0: Uhum.
1: Tínhamos disponível também o Endrick, que perdeu o gol, tudo bem, mas quando ele entra, fato é que muda as jogadas. E eu acho que o Ancelotti demorou muito nessas substituições, né? Deveria ter colocado Neymar e Endrick ali já no início do segundo tempo. Eu acho que ele demorou muito para fazer as substituições, e quando fez já não tinha mais aquele ânimo, não tinha mais aquele fôlego todo para correr atrás da bola. Já a Noruega já estava mandando no jogo, então lamentavelmente o Hexa mais uma vez fica adiado para 2030. Muito triste agora, sem Neymar, que é um craque da seleção, já deixou bem claro que não joga mais. Então assim, triste demais essa derrota amarga da seleção brasileira.
0: É verdade, Igor, infelizmente, né? Mas seguimos, né? Seguimos. Agora tem mais música por aqui com Suel e grupo Menos é Mais, Vitamina C.

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2: Agora 13 horas em ponto.
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3: 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Santa Catarina vai reunir no dia 14 de julho bombeiros militares de todo o estado no segundo simulado integrado da região sul, que será realizado em Blumenau. O treinamento terá como foco as operações de busca e resgate em enchentes e enxurradas e também contará com a participação de equipes do Paraná e do Rio Grande do Sul. O subcomandante-geral do Corpo de Bombeiros Militar de Santa Catarina, Jefferson de Souza, explica a importância da integração entre as corporações.
4: O maior ganho operacional desses eventos é a integração de protocolos entre os três estados. Nós somos comumente acionados quando acontece um desastre, né? Tivemos um muito grande recentemente no ano de 2024, mas também em 2023 estivemos no Rio Grande do Sul, em ambos os anos, apoiando, né, corpos de bombeiros de outros estados. E cada bombeiro hoje, ele trabalha com um protocolo próprio. E nós temos a convicção que falar a mesma língua, trabalhar dentro de um mesmo protocolo, torna o nosso serviço mais eficiente.
3: Em Santa Catarina, o Corpo de Bombeiros conta com 17 equipes especializadas em resposta a desastres distribuídas pelo estado. O simulado permitirá testar protocolos, equipamentos, viaturas e o tempo de mobilização das equipes para aperfeiçoar a atuação em ocorrências reais.
4: Temos, por rotina, atestar toda a nossa capacidade operacional. Nos momentos de normalidade, nós capacitamos as nossas forças, nós treinamos, compramos equipamentos, compramos viaturas adequadas e também trabalhamos os protocolos. Isso tudo é o que a gente chama do período de preparação, né? Quando há um momento de normalidade. Faz parte dessa preparação os simulados. Os simulados é onde nós vamos efetivamente colocar todos esses protocolos, equipamentos, viaturas em teste. E o nosso protocolo, ele faz com que nós tenhamos um acompanhamento, né, uma avaliação desde o momento em que as equipes são pré-acionadas. Acontece, a gente faz então o acionamento das equipes, as pessoas, os bombeiros se deslocam até os quartéis, eles se equipam junto a viaturas e equipamentos, eles fazem quando acionado o deslocamento. Então isso tudo é testado, o tempo em que o bombeiro leva para chegar até o quartel, o tempo em que ele fica pronto e o tempo de deslocamento das viaturas até o cenário simulado, onde acontecerá a simulação, normalmente em cidades diferentes, isso tem um tempo de deslocamento. Então a gente já começa a aferir desde o primeiro momento e chegando no local, e aí desenrola toda a atividade operacional. Lá em Blumenau nós vamos simular salvamentos dentro dos rios, muito próximo do que acontece em ocorrências reais.
3: De Florianópolis para a Rede de Notícias Acaerte, Vanessa Carini.
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0: Por aqui nós seguimos. Deixa eu mandar um super abraço lá pro meu amigo Anilson Quadra, né? Tá ouvindo a programação. A Roseli Carlin também mandou figurinha. A Marilene Guetem mandou também, né, uma figurinha aqui. É, quem mais? O Antoninho Pereira, um super abraço. Um abraço também lá pra Evelyn Cauane, que tá desejando feliz aniversário. Lá pra sua avó, a Marilei, que tá fazendo 54 anos hoje. Ô Evelyn, obrigado pela sua participação e parabéns, né, pra Marilei, que tá fazendo, completando idade nova hoje, né, 54 anos aí, fazendo o seu aniversário. Bacana, né? E por aqui nós seguimos, né, trazendo pra você sempre a melhor programação. Deixa eu mandar um super abraço lá pra Cida Oliveira também, né, que tá ligada com a gente. Igor Marcondes.
1: Diga lá, Renan.
0: Conta pra gente aí, tem mais alguma informação? Você vai levantar mais alguma informação pra daqui a pouquinho? Conta pra gente, se já tiver agora, já pode ficar à vontade aí, né? Se quiser também daqui a pouquinho, você sabe que sempre o nosso frequência aqui é pra ter música boa, participação do ouvinte e mantê-los sempre muito bem informados.
1: Voltamos então a falar acerca da seleção brasileira, né, que tem muita gente que está naquela dúvida, já começou, será que o Ancelotti permanece, será que não vai permanecer? A informação já confirmada pela CBF é de que permanece até 2030, de forma aí com 100% de apoio, viu, Renan? Já está confirmado pela diretoria da CBF a confiança no trabalho do italiano e eles já avisaram que ele permanece até 2030 de forma garantida. Apenas o seu filho, né, o David Ancelotti, vai deixar a seleção brasileira porque ele assume o Lille da França. Mas a equipe, Carlo Ancelotti e sua equipe, vão ser mantidos no comando da seleção. Assim, ele fala, Renan, em uma reformulação total, sabe? Ele ontem já começou a se falar numa reformulação total, numa forma de pensar jogo diferente. Então, assim, o que pode se esperar é uma reorganização dessa seleção brasileira, uma forma diferente de se organizar, uma reformulação geral, mas Carlo Ancelotti continua no comando da seleção brasileira. Vale lembrar que jogadores como Neymar, Casemiro, não vão estar à disposição do técnico na Copa de 2030. Então vamos aguardar aí quais as novidades, mas o italiano em si segue no comando da seleção.
0: Igor, e inclusive, né, a gente sabe, né, todo mundo sabe e se tocou já quando aconteceu a convocação. O Neymar foi convocado muito mais, né, por uma pressão popular, né? Queira ou não queira, ele vinha ali com uma lesão e tudo mais.
1: Isso.
0: Só que assim, ó, cara, levou o Neymar. Tem o Neymar, cara.
1: Use
0: o Neymar, viu? Eu digo o seguinte, claro que a gente quem é o Renan Caetano, quem é o Igor, quem pra falar de um treinador de um vasto currículo, né, com tantos títulos aí de Champions e títulos, todos os títulos europeus aí, né, todos os títulos europeus o Ancelotti tem, né?
1: Tem.
0: Então quem somos nós pra falar? Porém, cara, na hora que deu o pênalti, eu sou sincero pra você, cara.
1: Exatamente.
0: O melhor batedor de pênaltis do mundo tá no banco, cara. Coloca ele, é uma Copa do Mundo. Ou também, né, se não fosse o Neymar, rapaz, bota o Vini Júnior, que tá voando também, né, cara. Fez gol em todos os jogos.
1: Neymar, no momento, não estava em campo.
0: É
1: então,
0: isso aí.
1: Assim, eu acho que o ideal pra bater pênalti seria o Vinícius Júnior. Eu, se fosse o Ancelotti, colocaria Vinícius Júnior. Né? Assim, até chama a atenção de muitos no momento da batida do pênalti, que Vini Júnior está com a bola o tempo todo até que chega o momento de bater. Quando chega esse momento, Renan, ele entrega a bola para Bruno Guimarães, que perdeu. Isso. O pênalti, acaba perdendo o pênalti por, acho que, muito questão do nervosismo, né, Renan?
0: E tem outro detalhe também.
1: Então, assim, tudo bem, pênalti é fácil, tem muitos que pensam assim, beleza, mas a cabeça tem que estar no lugar, o cara tem que ser acostumado, tem que saber lidar com a pressão, o que, infelizmente, o Bruno Guimarães não soube fazer, né? E acabamos perdendo aí um pênalti que poderia ter garantido a vitória do Brasil.
0: É isso aí, justamente. Aí o Igor, né, conversando com a gente também, né, a respeito da seleção. Agora tem Rio Negro e Solimões, isso é coisa de quem quer voltar à participação de Maiara e Maraíza. E detalhe, né, além de tudo isso, né, que o Igor falou, o Guimarães estava vindo numa fase esplendorosa, espetacular. Não, não dá pra entender, né? Foi colocado na pressão, né? O Endrick também perdeu, né?
1: Falamos de Endrick? O jogador, acho que até mais solicitado, mais pedido que o próprio Neymar nas partidas. E acabou, então, perdendo aquele gol praticamente feito, né? Então, lamentável, ontem não era o dia da seleção brasileira e mais uma vez nós ficamos sem o nosso Hexa.
0: Justamente. Vamos lá, então, Rio Negro e Solimões aqui na programação.

0: Agora 13 horas com mais 20 minutos.
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1: Agora 13 horas com mais 22 minutos, tem Beyoncé.

0: Seguimos por aqui, agora 13 horas com mais 33 minutos na nossa programação. E atenção, desde sábado, né, dia 4, passaram a valer as restrições da Lei das Eleições, conhecidas como Defesa Eleitoral, que buscam impedir o uso da máquina pública em benefício de candidaturas. As medidas proíbem nomeações de servidores, contratação de shows pagos em inaugurações, participação de candidatos em inaugurações, publicidade institucional e transferência voluntária de recursos entre os entes federativos. O descumprimento pode resultar em multa, cassação de registro ou diploma e responsabilização por abuso de poder político. 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

0: Agora 13h34.
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Agora 13 horas com mais 37 minutos, nós seguimos por aqui, mandando super abraço, né? Especial, muito obrigado pela participação. A nossa amiga Isadora, né, tá ouvindo a programação. Também a Tati tá com o radinho ligado lá, né, no bairro Menegatti. Muito obrigado pela audiência, pelo carinho da sintonia. Agora tem mais música por aqui com Julia B. Inesquecível participação do Luan Santana.

0: Agora 13 horas com mais 47 minutos.
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0: 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E hoje o nosso Dose Dupla não poderia ser diferente, um dia especial, uma segunda-feira. 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
1: Agora 13 horas com mais 57 minutos, meu amigo Igor.
2: Diga lá, Renan.
1: Você conhece essa música aqui?
2: Rapaz do céu. Aí, viu? A nossa produção hoje...
1: Viu, Igor? Não, pra você entender, né? É, pra que todo o pessoal entenda, né? Essa música aqui é do Haaland, né?
2: É,
1: e um detalhe importante, cara. Dias, né? E um detalhe importante, cara, que vale ressaltar. A gente, é claro, ficou muito triste com a eliminação precoce do nosso Brasil, a nossa seleção, que eu sou sincero pra você, Igor. Eu falei várias e várias vezes. O Brasil não pode medir força com Noruega, não pode medir força com Marrocos, não pode medir força com Japão, não pode... Cara, o Brasil é pentacampeão. O Brasil deveria sim, o Brasil deveria ter passado de fase. E sabe quem falou isso?
2: O próprio Haaland.
1: O próprio Haaland, né? Então, ele já é gigante de estatura, foi gigante, isso. Fez 2 gols ontem. E na entrevista pós-jogo... Você viu?
2: Falou, né? Falou ali claramente que quem teria que ter passado de fase era o Brasil. Então, assim, a gente, até a maioria dos brasileiros, durante toda a semana, fez meme, falou, brincou. Mas a gente tem que reconhecer que Haaland, além de todo o seu futebol, que com certeza vai se consagrar como um destaque dessa Copa, né, Renan? Ainda teve a humildade de reconhecer que o futebol brasileiro, né, pela história que tem, é de alto nível.
1: Com certeza, né? Então, uma atitude nobre, né? De um gigante. Na verdade, antes do jogo, ele já havia falado, né? Ele falou...
2: O próprio havia falado, Renan, que a Noruega tinha poucas chances de ganhar do Brasil. Né? Então, tem os vídeos aí nas redes sociais, na internet, do próprio Haaland... falando que as chances da Noruega contra o Brasil seriam poucas, e ontem, durante a coletiva da vitória da Noruega, ele reconheceu claramente que quem teria que estar passando de fase era o Brasil, pelo futebol gigante que tem, nas palavras dele.
1: E aí a musiquinha segue, né? Cara, você falou, você foi cirúrgico no que você falou, Igor. Ele falou que a Noruega tinha poucas chances.
2: Isso.
1: A Noruega teve 3 chances. Das 3 chances, aproveitou 2.
2: De fato, foram poucas chances.
1: De fato, foram poucas chances.
2: Só que bem aproveitadas.
1: Viu? Durante o jogo todo, cara, o Haaland foi bem marcado pelo Guimarães. Pelo Magalhães, né?
2: Isso.
1: Foi bem marcado. O Marquinhos também estava em cima. Dobraram a marcação. Também dobraram marcação pro ponta direito deles, né? Que é um grande jogador também. O meia, cara, também. Cara, que qualidade tem aquele meia. E deu pra ver, né, que sim, 1 ou 2 jogadores fazem muita diferença em uma seleção. E detalhe, a seleção brasileira teve o pênalti, teve oportunidade com o Endrick, teve uma oportunidade com o Martinelli num cruzamento, isso, do Casemiro, que o Martinelli não alcançou a bola. Teve oportunidade com o próprio Neymar, né? Só que o Casemiro cruzou por cima, né? Se ele cruza por baixo aquela bola, o Neymar fazia o primeiro gol ainda no 0x0. Ainda no 0x0. E teve

0: claras oportunidades e não aproveitou.
1: É, o destaque é para isso, né, Renan? Nós estamos tristes, estamos lamentando, mas assim, o Brasil teve muito mais oportunidades que a Noruega, só que não soube aproveitar. A Noruega, das três oportunidades que teve, aproveitou duas e definiu o jogo, né?
0: É, e nós estamos falando de oportunidade clara, né? Claro, isso. Teve algumas finalizações que o goleiro Alisson foi bem também, né? Pegou, teve uma... Ah, teve mais uma oportunidade, então foram quatro que eu lembro, né?
1: Isso.
0: Teve mais uma que o Odegaard, né?
1: Isso.
0: Chutou a queima-roupa e o goleiro Alisson pegou a bola, tava passando por baixo dele, ele conseguiu ainda, com a parte do tórax, a lateral do corpo, conseguiu ficar com ela. Então, cara, é extremamente... O que dói não é simplesmente ser eliminado, né? Porque ser eliminado aconteceu em 2014, 2010, 2006, 2022, 2018, agora 2026 de novo. E cara, mas a forma que foi, né? Cara, no comecinho do jogo, tem um pênalti a seu favor. O Brainho, né, já tava pulando lá em casa, cara, de felicidade, de alegria lá com aquele pênalti, bem no fim.
1: Deu
0: não
1: ruim.
0: Coloca o Vini Júnior pra bater.
1: Certo. É, rapaz.
0: Mas tudo bem, é a vida que segue, nós vamos atualizando mais uma vez o nosso bloco por aqui. E o assunto hoje não é outro, né? O assunto hoje não tem
1: Renan,
0: como ser outro.
1: Oi, Igor. Daqui a pouquinho a gente vai, logicamente,
0: sim.
1: Entristecidos, mas assim, como é o assunto do momento pra gente dar uma descontraída também, não ficar só nas palavras, vamos curtir a música do Haaland completa daqui a pouquinho?
0: Vamos tentar. Eu não sei se eu tenho coragem. Eu não sei se eu tenho coragem de ouvir,
1: rapaz,
0: a música do Haaland de hoje.
1: O Renan tá chorando aqui atrás da mesa de som. Hein?
0: Eu tô triste. Apesar de que ele foi muito humilde, né? Apesar de que reconheceu a grandeza do nosso Brasil, mas vamos ver como é que vai dar.
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0: Agora 14 horas com mais 3 minutos.
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3: 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O Centro de Pesquisas Oncológicas de Santa Catarina promove durante este mês a campanha Julho Verde, de conscientização sobre o câncer de cabeça e pescoço. A ação reforça a importância da prevenção e do diagnóstico precoce, já que Santa Catarina deve registrar mais de 2.300 novos casos da doença neste ano, segundo estimativas do Instituto Nacional de Câncer. O diretor geral do CEPOM e cirurgião de cabeça e pescoço, Dr. Alvin Lemel, pontuou a importância da campanha para ampliar a conscientização do catarinense.
4: O próprio nome já diz, né? É conscientização em relação ao câncer de cabeça e pescoço. A população precisa saber que o câncer de cabeça e pescoço, ele existe, é uma entidade que pode ter desfechos fatais em um curto período de tempo, mas que também ela é previsível e prevenível. Diagnóstico precoce, cura. Diagnóstico avançado, sofrimento, dor e um desfecho final desagradável.
3: O câncer de cabeça e pescoço pode atingir regiões como boca, língua, garganta, laringe, tireoide e glândulas salivares. Entre os principais fatores de risco estão o cigarro, o consumo excessivo de álcool e a infecção pelo HPV. O Dr. Alvin explica quais sinais e sintomas devem servir de alerta para a população.
4: Ferida que não cicatriza na boca, no lábio, dor para engolir, dificuldade para falar, dificuldade para respirar em casos avançados, halitose, a saliva com laivas de sangue, dependendo até sangramento nasal, dependendo da extensão do tumor, e aquela íngua no pescoço que ao invés de desaparecer, ela vai só aumentando.
3: A prevenção passa por hábitos de vida saudáveis e pelo acompanhamento adequado da saúde bucal.
4: Evitar o cigarro, parar de fumar, evitar o uso de bebidas alcoólicas, principalmente os destilados, higiene dentária, né, bucal, né, uma higiene, tratamento dos dentes em mau estado. Aí tem alguns outros fatores, tipo doença do refluxo, mas eles são mais coadjuvantes. Os principais, bebida, cigarro e o HPV.
3: As atividades do Julho Verde também estarão presentes no 4º Congresso do CEPOM, nos dias 17 e 18 de julho, em Florianópolis. De Florianópolis, da Rede de Notícias AKERT, Carol Denardi.
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1: Seguimos por aqui agora, 14 horas com mais 8 minutos. Meu amigo Cleiton, né, tá ligado com a gente, que mandou a figurinha, né? Mandou a figurinha do Haaland. É... O bicho papão da seleção brasileira, né? 15 graus em Santa Cecília nesse momento, tem um alerta amarelo, né, de chuva intensa aí na nossa região, e nós vamos seguindo por aqui, né? Então, você que tá aí do outro lado do rádio, né? É, quem sabe você mora em algum lugar aí que normalmente sobe um pouquinho o nível da água, né? Fique ligado, né? Fique ligado aí em todos esses detalhes, tá bom? Porque tem um alerta amarelo, né? Um alerta amarelo é um alerta de atenção. Ana Castela.
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3: É mais uma da Ciclone.
4: Toca o negócio aí.

0: Agora 14 horas com mais 14 minutos, 991063978. Você pode participar aqui, interagir comigo. Você que está na empresa, na indústria, você que está no comércio, você, seja onde estiver, seja muito bem-vindo à nossa programação do Frequência.
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0: Agora 14 horas com mais 14 minutos.
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0: Agora 14 horas com mais 30 minutos aqui na nossa programação e nós vamos seguindo até as 15 horas com o nosso Frequência 94. Deixa eu mandar um super abraço lá pro Edson de Curitibanos, né? Pediu pra mandar um alô e tocar uma moda apaixonada, Amor Covarde com Edson Melo. Um forte abraço. É um abração pra você também, Edson. Obrigado pela audiência, pelo carinho da sintonia. Vamos seguindo por aqui.
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0: Agora 14:31.
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4: O domingo foi cruel para os latinos no Mundial. O México deu adeus ao torneio, mas de uma forma heróica. Após um atraso de uma hora no jogo entre México e Inglaterra, devido a uma forte tempestade de raios, a partida foi um verdadeiro festival de emoções. Os ingleses abriram o placar com 2-0. É isso mesmo, Jude Bellingham marcou 2 gols relâmpagos em apenas 2 minutos de diferença. O jogo ganhou outros contornos dramáticos quando a arbitragem, com o auxílio do VAR, expulsou um jogador inglês. Mesmo com 1 a mais, não deu pro México. A Inglaterra segurou a vitória por 3-2, classificada. Agora a Inglaterra pega a Noruega, que venceu o Brasil neste domingo. Eu sou Melina Calduro, de Nova Jersey, para o Acaete em Campo.
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0: Agora 14 horas com mais 42 minutos aqui na nossa programação. Nós vamos seguindo. É o Frequência 94. Mandar um abraço lá pro Edson Melo, né? Eu pedi pra ele encaminhar a música, né? Com a gente colocar aqui na grade de programação a partir de amanhã. Eu já vou pedir pro pessoal da produção colocar a música aqui também pra partir de amanhã a gente conseguir rodar essa música aí também, tá bom? Agora 14 horas e 42 minutos.
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0: Tem Israel e Rodolfo.

0: Agora 14 horas com 46 minutos.
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0: Agora 15 graus em Santa Cecília, temperatura nesse momento, tempo chuvoso, né? Uma segunda-feira muito nublada, chuva aí persistente, né? Umidade em 93%, vento soprando a 6 km por hora, é o que indica pelo menos o nosso clima aqui no sistema. 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
1: Agora 14 horas com mais 50 minutos, tem mais música chegando por aqui com Raça Negra, Inquilino, a participação de Thierry.

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2: 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Daqui a pouquinho tem o nosso sertanejo bom demais para encerrar essa, o nosso Frequência de hoje. Tem Butter com BTS.

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5: 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É muito bom apresentar essa programação pra você. E eu quero já você participando comigo no 99106-3978. Você que tá aí do outro lado do rádio, fica o nosso muito obrigado. E vamos juntos. Por quê? Porque a partir de agora tem aquelas do sertanejo, né? O sertanejo mais antigo, aquele sertanejo com sofrência, o sertanejo universitário,

né? O sertanejo mais atualizado também. Tudo aqui no nosso Sertanejo Bom Demais. Na melhor rádio. E eu tô feliz, viu? Eu tô feliz porque eu tô na Alvorada e eu quero você participando comigo no 991063978. Agora 15 horas com mais 2 minutos. Deixa eu mandar um abraço lá pra minha amiga, né? A Margarete, né? Que tá ouvindo, a Margarete Tramontini, né? Um super abraço pra ela, pra todo o pessoal que tá trabalhando por lá, né? Pra toda a família. Enfim, né? Toda essa galera, gente boa. Ela que curtiu muito, né? A gente tocou aí a última música aqui do nosso Frequência, né? E... O BTS, né? Quem sabe eu esteja pronunciando errado por aqui, né? Eu não sei, né? Até porque eu não sou muito bom no inglês, né? Não sou muito bom no inglês, mas, né? Vai estar aí tocando na final da Copa também, né? Já estiveram no Qatar em 2022 e agora vão tocar novamente, né? Eu estava olhando aqui, inclusive, né? Vão tocar no show do intervalo, né, da Copa do Mundo. Para começarmos muito bem agora o nosso sertanejo, já viramos a chave, né? Vamos com Bia Frazo, Melhora.

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1: Agora 15 horas com mais 12 minutos. Quem pediu essa música que acabou de tocar aqui foi o nosso amigo Gilberto Chaves, né? Tá ouvindo a programação. Super abraço, obrigado pela audiência, pelo carinho da sintonia aí, né? Tá ligado com a gente na 94.5, né? E havia pedido Diego Vitor Hugo, errado triplo. E a gente localizou por aqui no nosso sertanejo bom demais dessa super segunda-feira, dia 6 de julho de 2026. E você, hein? Tá aí ouvindo a programação? Temperatura nesse momento caiu 1 grau, né? Desde que começamos, já tá nos 14 graus. A mínima deve chegar aí, né, amanhã, a 4 graus, né? Durante a madrugada ainda 8 graus, né? 6 graus, mas amanhã a mínima até as 9 horas da manhã deve ser de 4 graus e a máxima não deve passar muito, né, dos 10, 11 graus ali. Então, né, temos aí uma semana, uma terça e quarta fria, né, com mínimas lá embaixo. E na quinta-feira já, né, a máxima deve chegar a 21, na sexta também. Então vamos torcer para que seja assim mesmo, né? Para dar até pra gente andar só de camiseta, né? Porque, rapaz do céu, desaposentamos as blusas, as jaquetas do roupeiro. E não tá fácil, né? Temos ainda mais 2 meses e meio aí para aguentar, né, esse friozão, né? Mas seguimos, é claro, até porque aqui em Santa Cecília, na nossa região, somos acostumados, né, aí com esse clima um pouco mais frio. A garganta sofre, sistema imune, né, o sistema imunológico sofre também, a imunidade da gente vai lá embaixo, mas seguimos!
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0: Agora 15 horas com mais 14 minutos.
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0: Seguimos por aqui agora 15 horas com mais 17 minutos. O nosso sertanejo bom demais que segue até as 17 horas, até as 5 da tarde, aqui na Alvorada FM. Agora tem Diego Arnaldo. Participação de Zeneto Cristiano. Vai cair água.
2: Rio Preto! Diego Arnaldo e Zeneto Cristiano junto e misturado, hein?

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0: Agora 15 horas com mais 27 minutos, teve Guilherme Santiago, agora você tá solta, também Jefferson Moraes, Solidão a 3, Diego e Arnaldo, vai cair água, essa com a participação de Zé Neto Cristiano. Onde tem Zé Neto Cristiano, você já sabe, né? É só musicão, é só moda boa. 991063978 pra você participar comigo, mandar sua mensagem, mandar seu alô, interagir aqui na nossa programação.
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0: Agora 15 horas com mais 28 minutos.
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2: A seleção brasileira está fora da Copa do Mundo. Uma campanha que começou com um jogo um pouco nervoso contra Marrocos, principalmente nos primeiros minutos da primeira etapa. Depois o Brasil conseguiu segurar o empate, mas já dava um anúncio de que a Copa não seria tão fácil para a seleção brasileira. Na sequência, fez bons jogos dentro do grupo, conseguiu a classificação. Depois, no primeiro mata-mata contra o Japão, um jogo bastante nervoso. A seleção japonesa, uma seleção muito bem organizada, mas o Brasil conseguiu vencer nos minutos finais. Agora enfrentou a Noruega, acabou ficando pelo caminho, demonstrou fragilidade, demonstrou que o grupo não era tão forte quanto imaginávamos. As substituições também de Carlo Ancelotti não surtiram efeito, mas o ciclo já vinha anunciando, né? O Brasil, após a demissão do técnico Tite, a CBF acabou cometendo alguns equívocos, né? Passou o Fernando Diniz, passou o Ramon Menezes, passou o Dorival Júnior, não se teve uma consistência, né? Uma constância no trabalho, no desenvolvimento, para que o treinador que fosse escolhido chegasse com autoridade e com autonomia. O Brasil não foi bem nas eliminatórias e agora paga o preço dentro da Copa do Mundo. O Brasil está eliminado da Copa do Mundo 2026 e agora resta renovar um novo ciclo. O Carlo Ancelotti está garantido até 2030, é o que diz a CBF. E aí, novas oportunidades, novos jogadores para que o Brasil possa chegar com uma seleção mais robusta. Uma seleção, de fato, onde o torcedor brasileiro possa acreditar do início ao fim. Com as informações para o Giro do Esporte, Jean Andrade.
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0: 23 e 22 em Santa Cecília.
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1: Agora 15 horas com mais 33 minutos aqui na nossa programação. Você que tá ligado aí, nosso muito obrigado. Quem tá curtindo a 94 é o meu amigo Antônio Lopes, trabalhando e ouvindo a Alvorada. 991063978, você amigo, você amiga. Cadê os amigos aí, operadores de máquina pesada, os amigos motoristas, hein? Participe comigo.

0: com Daniel Maravida, anteriormente também Lauana Prado, Um Dia Te Levo Comigo, Efeitos Romance e Zezé de Camargo Discutidas. Foram as três músicas aqui do nosso bloco especial nessa edição de segunda-feira, dia 6 de julho, no nosso sertanejo.
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0: Agora 15 horas com 45 minutos.
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0: Agora 15 horas com mais 48 minutos, tem Júnior Marques e Gustavo Lima.

0: Agora 16 horas em ponto aqui na nossa programação, nós seguimos, né, sempre trazendo as melhores músicas para você, informações, alto astral, né, alegria. E hoje, uma segunda-feira para lá de especial, né, dia 6 de julho de 2026. Vamos para um rápido intervalo?
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0: Agora 16 horas em ponto.
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3: 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A proposta que reduz a jornada semanal de trabalho de 44 para 40 horas já foi aprovada pela Câmara dos Deputados e agora tramita no Senado. Aqui em Santa Catarina, a Associação Catarinense de Supermercados afirma que acompanha o debate e estuda os impactos para o setor. Para a assessora jurídica da entidade, Regina Almeida de Queiroz, o segmento reúne empresas de diferentes portes.
4: Empresas pequenas, médias e grandes, e cada qual com a sua realidade e com a sua necessidade própria, né? Nós estamos estudando, temos acompanhado o tema junto com a Associação Brasileira de Supermercados, para ver como o setor vai poder se adaptar caso as PECs sejam de fato aprovadas na forma atual como ela se encontra. Essa seria a nossa posição nesse momento.
3: Segundo a entidade, supermercados de outros estados já adotam mudanças nos horários de atendimento.
4: Experiências de alteração de jornada e horário de atendimento já estão sendo utilizadas por supermercados em outros estados. Aqui ainda não é uma realidade de implementação, até porque toda essa questão da Câmara ter aprovado e ter levado para o Senado, não ter ainda uma definição, leva as empresas a ficarem ainda na dúvida sobre uma alteração radical, por exemplo, de tudo que nós vamos ter que alterar, se eventualmente as PECs forem aprovadas. Mas existe

0: existem empresas em outros estados que já estão trabalhando com uma redução de horário de atendimento, por exemplo. Mas aqui está sendo um estudo sobre isso, ainda não tem uma realidade dessa metodologia implementada.
1: Regina de Queiroz afirma que a ACATS também avalia os possíveis reflexos econômicos da proposta.
0: A tendência nossa de buscar alternativas é para evitar esse tipo de situação, né? Mas nós não podemos garantir se eventualmente esse impacto que vier, ele de fato possa trazer uma necessidade de repasse de custos. Mas ainda é muito prematuro para te dizer se realmente essa é uma realidade que vai resultar em aumento de preço ou não. Eu acho que tudo está muito ainda com base no que será efetivamente aprovado. A gente compreende que é uma proposta que tem um cunho social importante, mas também vamos ter que verificar a viabilidade e sustentabilidade das empresas.
1: O texto da redução da escala 6x1 segue em análise no Senado Federal e ainda pode sofrer alterações antes da votação final. De Florianópolis, da Rede de Notícias Acaerte, Carol Denardi.
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0: 23, 22 em Santa Cecília.
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2: Seguimos por aqui com o nosso sertanejo bom demais. 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
1: Agora 16 horas com mais 25 minutos. Deixa eu mandar super abraço aqui na programação. Lá pra Karine, né? Que tá ouvindo a programação aí, né? Tá ligada, sintonizada, né? Agora tem Carlos e Jader.

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2: E não foi só a eliminação do Brasil que pegou todo mundo de surpresa. Aos 34 anos, o craque Neymar anunciou oficialmente a aposentadoria da seleção brasileira logo após o jogo. Visivelmente abatido com a eliminação diante da Noruega, o camisa 10 desabafou e declarou de forma categórica: agora acabou. Além de ser uma referência para os outros jogadores, na última década, ele também participou das conquistas da Copa das Confederações da FIFA de 2013 e o ouro olímpico inédito nos Jogos do Rio 2016. A decisão marca o encerramento de uma era cheia de altos e baixos. Embora muito aclamado por aqui, o futebol brasileiro agora tem espaço para um novo camisa 10. Eu sou Melina Calduro, de Nova Jersey, para o Acaerte em Campo.
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som de Gustavo Lima, Mil Vezes Cantarei. Deixa eu mandar um super abraço lá pro meu querido amigo, meu irmão, né? O Ni. Alô, meu amigo Osni Almeida, um super abraço pra você, pra toda a família aí, né? Pra galera também que tá trabalhando. Muito obrigado pela audiência, pelo carinho da sintonia. E agora nós vamos pro nosso último intervalo.

0: Agora 16 horas com 49 minutos.
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1: Agora, 16 horas mais 52 minutos, tem mais música, né? Com Eduardo Costa, participação de Ed Brito e Samuel.

Seguimos por aqui com o nosso sertanejo bom demais. 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Eu volto amanhã a partir do 12:30, né, com o nosso Frequência novamente. Claro, anteriormente estaremos aqui no nosso Alvorada Notícias também, junto com Fabiano Carlos, né, trazendo informações para você, com Igor Marcondes, né, com Gilmar Santos, o pessoal da AKERT também. E eu vou deixando aí o meu desejo que você sempre...

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4: 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Vamos lá, que tá começando o nosso Bailão da 94. É segunda-feira, 6 de julho. Mais uma edição do nosso programa. Mais uma semana, começo de mês. Ainda bom demais ter a sua companhia. Chuva em Santa Cecília, 13 graus de temperatura nesse momento. 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WhatsApp você já sabe, né? 991063978. Também você vai através das redes sociais, Facebook e Instagram. Aqui da nossa rádio preferida, Top 94.5.
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1: Olá, tá começando. Obrigado pela sua companhia, que seja um fim de tarde muito especial. Tá trabalhando ainda? Ah, vamos com a gente. Alô.

0: E as primeiras do nosso bailão da segunda-feira. É dia da preguicinha, mas essas horas todo mundo já se espertou, né, rapaz? É verdade? Alagaço, vou tomar birita, nave som, tudo bagunçado, na voz da Renatinha Paza, né? Ela vai fazer uma live em breve aí pra anunciar em que banda ela vai voltar. Porque você sabe que a Renata Paz está de volta aos palcos aí, ou estará, né? Porque já que não aconteceu ainda. Teve Porto do Som pra começar muito bem com a Disque Denúncia.
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0: E a nossa programação continua ao vivo para você em 94.5. Aqui a nossa melhor programação, né? Tá pertinho, tá distante, tá curtindo o nosso bailão. É bom demais ter a sua audiência. Deixa eu mandar um abraço muito especial lá pro meu pai, né? Lá de Timbó Grande, que hoje tá completando mais um ano de vida, né, pai? Parabenizar pelo dia em especial. Pedindo sempre proteção divina, muita saúde, muita paz aí, que continue realizando os seus sonhos, né? Agradeço pelos ensinamentos, por tudo que faz, pela minha família, né? Por todo aquele apoio que me deu no começo da minha família, que pai é assim, né? Além de criar a gente, dar tudo do bom e do melhor, né? Roupa, comida, calçado... enfim, né? Tá sempre apoiando a gente. Quando a gente casa, né? Que a gente tem a nossa família, o nosso primeiro filho, o pai tá sempre junto, né? Ajudando até que a gente se estabilize. Então isso não tem dinheiro que pague. Todo dinheiro do mundo não é suficiente, né? O que nos resta é agradecer e pedir a Deus que continue protegendo e dando muita saúde pra você, tá bom, meu pai? Tudo de bom e parabéns pelo seu aniversário! Que barbaridade! Lá vem o Tchê!

0: Eita aí, JJSV, a loira de milhões. Manda um abraço, meu amigo Anderson Borges aí, o Anderson. Obrigado, rapaz. Tamo junto aí. Meu amigo Luciano Gretten também tá na audiência, né, Luciano? Meu amigo Osni Almeida, desde o Sertanejo Bom Demais, eu acho que desde os outros programas aí da tarde, né, Osni? Um abraço pra você, família, pra toda a equipe aí da empresa. Pessoal que trabalha sempre ao som da Alvorada FM, né? E aqueles que não conseguem trabalhar ouvindo durante o dia, sempre ouvem indo pro trabalho, ouvem voltando, né? Ouvem no horário da folga, no meio-dia, a gente agradece demais a companhia de vocês aí. Meu amigo Rosalvo na sintonia, Rosalvo.
1: Boa tarde, meu amigo. Gilmar Santana, vamos de música lá pro Beto Servano, o Sabiá, o Pidão, o Dércio, Mário Caetano, vocês da rádio, lá pro seu Valfrido, dona Margarida, e pro Creito, pro Sérgio. E vamos lá de fofoca do momento, e Deus abençoe você, meu amigo.
0: Valeu, meu amigo, um abraço pra você aí, obrigado pela audiência, grande Rosalvo Pires.

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1: Vamos lá. Já estamos de volta com o nosso Bailão da 94. Boa tarde, Gilmar. Mande os parabéns pro seu Moacir Góes, completando seus 80 anos com muita saúde, graças a Deus. Do filho Carlinho, da Bete e dos netos também. Valeu, um abraço aí, meu amigo Carlinhos, sempre na sintonia da nossa 94.5. E parabéns aí o seu Moacir Góes, né? Saúde e alegrias aí pro nosso amigo, grande ouvinte, inclusive, aqui da nossa Rádio Alvorada, de cedo à noite, né, seu Moacir? Aí é bom demais da conta.
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1: E a gente vai seguindo trazendo banda Os Atuais. Essa tem a participação da Thalita e da Elisa. Ficou boa essa música. Regravação da Mississippi. Alô, meu amigo Evaldo. Um abraço pra você aí. Obrigado pela audiência.

0: Paulinho Mocelin na programação, Menino Campeiro, Céu e Cantos, a saudade da ex com brilhação, os atuais e a Thalita e a Elisa também, né? O nosso programa especial Bailão da 94 que continua pra você.
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0: Bom, nesse momento em Santa Cecília, estamos com temperaturas em 12 graus, condição de chuva leve, né? Pra nossa noite aí, pancadas de chuva, mínimas de 9 graus. Baixa bastante então a temperatura. Para amanhã, dia de sol com algumas nuvens e névoa ao amanhecer. Noite de céu limpo, mínimas de 4 com máximas de 14 graus. Amanhã esfria um pouco mais, né?
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0: Vamos lá, 17:49, o nosso bailão da 94 pra você. Música boa, alegria e, claro, a sua participação, que é o principal, né? Que é o nosso combustível. 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

0: Daí 17h59, deu bom então esse bloco, Rogério Magrão e banda, 360 graus, Portal Gaúcha, velho desdentada. Meu amigo Alex Martins, né, Alex? Gosta muito dessa música aí. Um abraço pra você, rapaz, sua família aí, né? O seu Wilson, o Simão, o seu Pedro, estão lá todo mundo curtindo a gente aí, né? Quem tá ouvindo também o nosso programa, meu amigo Cláudio Itacir, ligado lá na fazenda, começando a semana com chuva de novo, né, meu Deus do céu? Que Deus abençoe nossa semana com muita saúde. Tá pedindo mais uma do Portal Gaúcho aí, As Paredes Pintadas. Vamos trazer daqui a pouquinho, né? Depois da oração da Ave Maria, que essa ficou boa na voz do nosso amigo Pilico Ribas. Inclusive, regravaram já com o Talagaço. Você sabe que o Pilico saiu do Portal Gaúcho, né? Foi lá pro Talagaço e o pessoal resolveu regravar a música, que inclusive ficou boa também, né? Não tem como ficar ruim com o Pilico, né? Piliquinho. Outra pegadinha do estilo do Talagaço, né? Mas é boa.
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0: Talagaço tem uma pegada diferenciada, né, rapaz? É show. Bom, vamos fazer o seguinte, vamos para intervalo então, daqui a pouquinho a gente volta.
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4: Olá, queridos ouvintes da Rádio Alvorada. Neste momento de fé e serenidade, convidamos você a desacelerar o coração e entregar este fim de tarde nas mãos de Deus. Onde você estiver agora, em casa, no trabalho, na estrada ou junto da família, permita que esta oração leve paz, esperança e conforto para a sua vida. Todos nós precisamos de um momento para respirar, refletir e lembrar que nunca estamos sozinhos. Deus caminha conosco em todos os instantes, inclusive naqueles dias em que tudo parece mais difícil. A vida é feita de desafios. Existem dias em que acordamos animados, confiantes e cheios de esperança. Mas também existem aqueles momentos em que o coração fica cansado, as preocupações aumentam e a mente parece não encontrar descanso. Muitas vezes carregamos problemas em silêncio, preocupações com a família, com a saúde, com o trabalho, com as contas ou até com situações que não conseguimos resolver. E mesmo rodeados de pessoas, existem dores que apenas Deus conhece. Mas é justamente nestes momentos que a fé se torna ainda mais importante. Quando sentimos que nossas forças diminuem, Deus nos sustenta. Quando pensamos que não vamos conseguir continuar, Ele renova a nossa esperança. A oração não muda apenas as situações ao nosso redor. Ela também transforma o nosso coração. Ela nos ajuda a encontrar calma em meio às dificuldades e nos lembra que nenhuma luta dura para sempre. Talvez hoje você esteja vivendo uma batalha silenciosa. Talvez exista dentro da

0: sua casa alguma preocupação que tira sua paz. Mas nesta noite, entregue tudo ao Senhor. Confie. Mesmo sem entender os caminhos da vida, Deus continua cuidando de cada detalhe. E quantas vezes já pensamos que algo não teria solução, mas depois percebemos que Deus estava preparando algo melhor. Por isso, nunca perca a esperança. O tempo de Deus é diferente do nosso, mas Ele nunca abandona aqueles que seguem confiando. Que nesta noite você consiga descansar seu coração. Que as preocupações deem lugar à serenidade e que a presença de Deus renove sua fé para enfrentar mais um dia. Senhor nosso Deus, nesta noite queremos colocar diante de Ti todas as famílias que acompanham este momento de oração. Abençoa cada lar, cada pai, cada mãe, cada filho e cada idoso. Protege as famílias que estão passando por dificuldades. Fortalece aqueles que enfrentam enfermidades, problemas financeiros ou momentos de tristeza. Que dentro de cada casa exista amor, respeito, diálogo e união. Afasta as brigas, a falta de compreensão e tudo aquilo que tira a paz dos lares. Senhor, visita especialmente aqueles que hoje se sentem sozinhos, aflitos ou desanimados. Que eles encontrem em Ti a força necessária para continuar. E que nunca falte fé para seguir em frente, mesmo nos dias mais difíceis. Amém. Ave Maria, cheia de graça, o Senhor é convosco. Bendita sois vós entre as mulheres, e bendito é o fruto do vosso ventre, Jesus. Santa Maria, Mãe de Deus, rogai por nós, pecadores, agora e na hora de nossa morte. Amém. Que Nossa Senhora cubra sua casa com seu manto de proteção e que Deus conceda uma noite tranquila, iluminada e abençoada para você e toda a sua família. A Rádio Alvorada agradece sua companhia em mais este momento de oração. Continue conosco e nunca perca a esperança, porque Deus está sempre cuidando de você. Boa noite e fique com Deus.
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5: 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Olá, já estamos de volta. O nosso Bailão da 94 passa rápido aqui, né, rapaz? Passa rápido o bloco. A gente já tá de volta com o nosso bailão. Mas pra ficar melhor, tem que ter a tua participação aqui, viu? 991063978. Valendo o melhor do Bailão Gaúcho e a boa música de banda. Participa lá no nosso telefone, o WhatsApp tá disponível pra você. Noite de segunda-feira é um dia topzera da balada, né? 12 graus a temperatura nesse momento. Aliás, todo dia, né? Todo dia é dia top. Sabe por quê? Todo dia temos que valorizar na nossa semana. Porque só pelo fato de acordarmos todo dia de manhã, é, lavar o rosto, tomar um café, se despertar, ir pro serviço, já é sinal de que Deus está com nós. É? Estamos com saúde, temos um trabalho, estamos lutando bastante para dar o melhor para nossa família. Tudo isso é motivo de agradecimento. Reclama não, fi, reclama não. Porque esse dia normal teu, bastante trabalhoso, é o sonho de muita gente. Então agradecer e bora pra peleia, 18h11. Pessoal que tá de boa aí, mas daqui a pouquinho vai trabalhar, pessoal que amanhece, as guaritas aí, seguranças, pessoal das estufas, caldeiras, pessoal que fica nas escolas aí, né? Pessoal dos postos de combustíveis, um abraço pra vocês, obrigado pela companhia. André Renner!

0: Esse Pilico Ribas é o top da balada, Portal Gaúcho, Paredes Pintadas e ainda André Renner, Clarão da Lua. Manda um abraço ao meu amigo José Fogaça na sintonia lá, José. Sempre, sempre com a gente, né, rapaz? Na máquina ou em casa, sintonia certa é Alvorada FM, tchê. Ah, meu amigo Beto, música pro Tchupido e Rosalvo, Silvani, quem estiver ouvindo.
1: Perigosa, linda, entendendo.
0: Vamos lá, vai participando que dá tempo ainda até às 19 horas, nosso Bailão da 94.
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2: Nosso bailão continua. Que bom ter a sua audiência em 94.5 Musical Calmon. Lá de 2011. Alô, Célia. Boa noite pra você também aí, viu?

0: Essa ficou boa. Grupo Rodeio, uma das novas leads do velho avô. Corpo e alma perigosa e linda com viu seu pause calmon. Quando me apaixonei lá de 2011. Voltamos já, fica aí.
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4: A Receita Federal estendeu para 1º de janeiro de 2027 o prazo para que as pessoas físicas que exercem atividades econômicas regular se inscrevam no CNPJ, condição necessária para a emissão de documentos fiscais eletrônicos. A medida assegura prazo adicional para a adaptação dos contribuintes e acompanha o desenvolvimento de um novo sistema simplificado de inscrição no CNPJ. Para a FAESC, o novo prazo traz segurança e previsibilidade para que os produtores com receita anual igual ou inferior a R$ 3.600.000 se adaptem às exigências. O produtor pessoa física precisará ter CNPJ para emitir o documento fiscal no novo modelo do IBS e da CBS. Minuto do Agro, uma produção do sistema CNA, FAESC, Senar e Sindicatos Rurais.

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1: Estamos de volta com o nosso Bailão da 94 e tá passando rápido, viu? Tá faltando a sua participação aqui em 94,5. Um abraço lá pra minha amiga Rosa, que tá sintonizada com a gente, né, Rosa? Minha amiga Cândia do Campo do Areão, sempre com a gente. Minha amiga Giza Pires, alô Giza. Meu amigo Mário Caetano no Faxinal dos Rocha também tá na sintonia. E aí, Mário? Um abraço pra você, obrigado pela sintonia. Vamos lá. Anelise Severo,

0: programação Banda Movimentos, Paulinho e Fábio no bailão, chorando no banheiro. Anelise Severo por causa dele. É mesmo? Então tá bom. Vamos lá, segura aí nossa 94.5, o bailão pra você. Essa programação mais que especial que volta já.
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2: Vamos lá, 18h46. Agora a nossa programação segue. Um abraço lá pro Gabriel, que tá sintonizado com a gente, né, Gabriel? Alô pra Franciele também, meu amigo Pedro. Alô, Pedro, tudo certo aí? Pessoal de Lebon Regis com a gente, lá na Colônia Malhado, Setenarsquezinho. Alô, meu Deus do céu.
4: Boas noites. Tudo aí, certo aí? Ah. Bailão da 94. Isso aí, lembrei o nome. Toca aí pra nós aí, saudade chegou, toque nativo.
2: De quem?
4: Um ligadinhas aí, o Márcio, a Sara, o Nicolas e o Miguel Setenarski da Cronha Malhada, ouvindo Alvorada.
2: Abraço pra você, família, meu amigo. Obrigado pela audiência de sempre. Bailão da 94. Pra procurar aí, em toda a região não tem um programa tão bom que nem o nosso, que dá uma montada de comer com farinha, né? Tá louco.

0: Aí, Thiago José e Aloxê, revirando aqui os arquivos, né? Achei uma musiquinha do Thiago José quando ele era piazinzinho, né? É, quando ele gravou essas músicas aí, ele já era piazão, né? Mas aqui ele era piazinho. Até o nome do lançamento é o Pia Gaiteiro, né? Muito legal, grande Thiago José, ouvia muito essa rádio na... essas músicas do Thiago José, principalmente essa que você ouviu aí no Cheiro Dessa Morena, teve... e essa aqui também, a Tum Tum Tum Coração, né? Essa aqui é legalzinha também, ó, show de bola.
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0: Ouvia muito na rádio Dimensão FM, acho que é extinta já, né? Lá da Lapa, no Paraná. Quando eu era criança, rádio boa, né? A gente cresceu ouvindo junto com a outra rádio aqui de Porto União, né? Muito bacana, muito bacana.
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0: Bom, finalizando então o nosso programa, deixa eu agradecer aqui a audiência do Iluir Antônio de Ramos, da Rosane também. Ô, Rosane, não vai dar tempo da tua música hoje, mas agradeço a sua audiência sempre aí, viu? Obrigado de coração pela sintonia, você, os seus filhos aí, toda a família, né? Que sintoniza a nossa 94.5. Amanhã eu volto cedinho com o Matando na Alvorada a partir das 6 da manhã e que a nossa semana continue boa aí. 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Pessoas que, né, patrocinadores que merecem a sua preferência, porque graças a eles que a gente está no ar aí com o Bailão da 94 te alegrando todos os dias. Um abraço, meus amigos. Obrigado pela sintonia e tchau, tchau.

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Maravilha! Muito boa noite! Estamos começando mais uma edição do Flashback 94, edição desta primeira segunda-feira do mês, hoje dia 6 de julho do ano de 2026, uma segunda agradável, legal, estamos aí em pleno inverno, mas está uma noite agradabilíssima mesmo, hein? Vamos lá, começando nosso Flashback 94, Fabiano Carlos com muito prazer, até as 9 horas da noite por aqui. As músicas que marcaram época e a gente mata aquela saudade aqui na 94, nos melhores e maiores sucessos internacionais e nacionais também aqui no Flashback 94. Aumente o volume, porque a gente começa com Titãs, Homem Primata, Glenn Frey e Bon Jovi. Boa noite pra você!

0: 714.
1: Nosso flashback continua até as 9 horas da noite pra gente começar bem a semana aqui no Flashback da 94. Agora você curte nesse bloco, tem Cidade Negra, Falar a Verdade, Otawan, Australian Crawl e CPM 22 aqui na Alvorada. Aumenta o som, aumenta o volume e vamos curtir mais músicas no Flashback da 94.

0: 7h33.
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Maravilha, de volta! E agora vamos curtir mais músicas da Alvorada, claro, pra você ligado aí no seu carro, na sua casa, curtindo, de repente você trabalhando e ouvindo o som da Alvorada. Um abraço pra você que se liga também, conecta ao nosso site, o alvorada945.com.br, e também o nosso aplicativo, porque agora tem Romantismo de Leone, Só Pro Meu Prazer, depois tem Bad Boys Blue, Celine Dion e muito mais aqui na Alvorada FM.

Muito bem, nosso flashback continua até as 9 horas da noite, nesta super segunda-feira. E a gente começando a semana aqui no flashback, curtindo muita música que fez sucesso no passado. Década de 70, década de 80, década de 90 e, claro, os sucessos do começo dos anos 2000. Essa você vai lembrar, a banda brasiliana Plebe Rude, Até Quando Esperar. Depois tem Catch the Fox e muito mais pra você na Noite da Alvorada.

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2: O nosso Flashback 94 continua para você ligado em toda a região de abrangência. É a rádio que vai mais longe para ficar muito mais perto de você. E você curtindo na ótima sintonia, ótima companhia da Alvorada FM. Pato Fu, por perto, é primeiro do bloco. Ainda vai curtir aí nesse bloco Bee Gees, Everybody Dance Now. É o nosso Flashback até às 9.

Vamos seguindo com o nosso flashback da 94 aqui na Alvorada FM nesta noite de segunda-feira, pra gente passar mais uma semana legal, curtindo sempre o nosso flashback 94 de segunda a sexta, entre 7 e 9 da noite e aos domingos das 5 da tarde até as 7 horas da noite aqui na Alvorada. Começando o bloco com Romantismo, De Volta pro Amor e a Ru, e ainda muito mais na Alvorada FM.

0: 8:39.
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2: 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E agora você curte muito mais músicas na Alvorada. Abrindo o bloco tem Anjos do Hangar, sucesso aí dos anos 2000, começo dos anos 2000, com sua estrela guia, Aerosmith, e muito mais pra você.